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1: Neville Goddard, lição número 2. Suposições endurecem o facto. Esta nossa Bíblia não tem nada a ver com a história. Alguns de vocês ainda podem estar inclinados nesta lição a acreditar que, embora possamos dar-lhe uma interpretação psicológica, ela ainda poderia ser deixada em sua forma atual e ser interpretada literalmente. Você não pode fazê-lo. A Bíblia não tem nenhuma referência às pessoas ou aos inventos como você foi ensinado a acreditar. Quanto mais cedo você começar a apagar essa imagem, melhor. Vamos ter algumas histórias nesta lição. E mais uma vez, vou lembrá-lo que você deve reencenar, imaginar todas essas histórias dentro de sua própria mente. Tenha em mente que, embora pareçam ser histórias de pessoas totalmente acordadas, o drama é realmente entre você, o sono, o mais profundo você e o consciente que acorda. Eles são personificados como pessoas, mas quando você chegar ao ponto de aplicar, você deve se lembrar da importância do estado sonolento. Toda a criação, como dissemos na aula anterior, ocorre no estado de sono ou naquele estado que é semelhante ao sono, o estado sonolento. Dissemos na aula anterior que o primeiro homem ainda não foi acordado. Você é Adão, o primeiro homem. Ainda no sono profundo, o criativo que você é, o da quarta dimensão. Você cuja casa é simplesmente o estado que você entra quando os homens chamam-lhe de adormecido. Nossa primeira história para esta noite é encontrada no Evangelho de João. Ao ouvi-lo se desenrolar diante de você, quero que compare isso nos olhos da sua mente com a história que ouviu na aula anterior do livro de Gênesis. O primeiro livro da Bíblia, o livro Gênesis, afirma os historiadores que é o registro de eventos que ocorreram na Terra cerca de 3 mil anos antes dos eventos registrados no livro de João. Peço-lhe para ser racional sobre isso e ver se você não acha que o mesmo escritor poderia ter escrito ambas as histórias. Você é o juiz sobre se o mesmo homem inspirado não poderia ter contado a mesma história e contado diferente. Esta é uma história muito familiar, a história do julgamento de Jesus. Neste Evangelho de João, registra-se que Jesus foi levado perante Pôncio Pilatos e a multidão clamou por sua vida. Eles queriam Jesus. Pilatos virou-se para eles e disse: "Mas vocês têm um costume que eu deveria libertar para vocês um na Páscoa. Será que, portanto, que eu liberto para vocês o rei dos judeus?" Então choraram todos eles novamente, dizendo: "Não este homem, mas Barrabás." Agora, Barrabás era um ladrão. João, capítulo 18, versículos 39 e 40. Você é dito que Pilatos não teve nenhuma escolha na matéria. Era somente um juiz e que interpreta a lei. E esta era a lei. As pessoas tinham de ser dadas o que eles pediram. Pilatos não podia libertar Jesus contra os desejos da multidão. E assim ele libertou Barrabás e deu a eles Jesus para ser crucificado. Agora, tenha em mente que sua consciência é Deus, não há outro. E você é dito que Deus tem um filho cujo nome é Jesus. Se você vai se dar ao trabalho de pesquisar a palavra Barrabás em sua concordância, você vai ver que é uma contração de duas palavras hebraicas. Bar, o que significa uma filha, ou filho, ou criança. E Abba, o que significa pai. Barrabás é filho do grande pai. E Jesus na história é chamado de Salvador, o filho do pai. Temos dois filhos nesta história. E temos dois filhos na história de Isaú e Jacob. Tenha em mente que Isaac era cego. E justiça para ser verdade deve ser vendado. Embora neste caso Pilatos não seja fisicamente cego, A parte dada a Pilatos implica que é cego porque é um

você poderia ser. Se você está a ouvir agora e consciente de querer alguma coisa desta lição, ou desejar alguma coisa, você entrou na companhia de Barrabás. Para o desejo, é confessar que você não possui agora o que você deseja, e porque todas as coisas são suas, você se rouba vivendo no estado de desejo. Meu Salvador é meu desejo. Como eu quero algo que eu estou a olhar nos olhos do meu Salvador. Mas se eu continuar a querer, eu nego o meu Jesus, meu Salvador. Pois, como eu quero, eu confesso que não sou. E excepto vocês acreditam que eu sou Ele, vocês morrem em seus pecados. Eu não posso ter e continuar a desejar o que eu tenho. Eu posso gostar, mas não posso continuar a querer. Aqui está a história. Esta é a festa da Páscoa. Algo vai mudar agora. Algo vai passar. O homem é incapaz de passar de um estado de consciência para o outro, a menos que ele liberta da consciência que ele agora entretém, pois ele ancorralá-lo onde ele está. Você e eu podemos ir a festas físicas ano após ano, como o sol entra no grande sinal de Áries. Mas não significa nada para a verdadeira Páscoa mística. Para manter a festa da Páscoa, a festa psicológica, eu passo de um estado de consciência para o outro. Eu faço isso libertando Barrabás, o ladrão e ladrão que me rouba desse estado que eu poderia encarnar dentro do meu mundo. O estado que procuro encarnar é personificado na história como Jesus, o Salvador. Se eu me torno o que eu quero ser, então eu sou salvo do que eu era. Se eu não me tornar, eu continuo a manter trancado dentro de mim um ladrão que me rouba de ser o que eu poderia ser. Essas histórias não têm referência a nenhuma pessoa que viveu nem a qualquer evento que tenha ocorrido na Terra. São personagens eternos na mente de cada homem no mundo. Você e eu nos mantemos vivos vivamente. Barrabás ou Jesus, você sabe em cada momento do tempo que você está a entreter. Não condena uma multidão por clamar que eles devem libertar Barrabás e crucificar Jesus. Não é uma multidão de pessoas chamadas judeus. Eles não tiveram nada a ver com isso. Se formos sábios, também devemos clamar pela libertação desse estado de espírito que nos limita de sermos o que queremos ser, que nos restringe. Isso não nos permite tornar-nos o ideal que procuramos e nos esforçarmos para alcançar neste mundo. Não estou a dizer que você não está a incorporar Jesus neste momento. Eu só lhe lembro que se neste exato momento você tem uma ambição não cumprida, então você está a entreter o que nega o cumprimento da ambição. O que nega é Barrabás, o ladrão. Para explicar a transformação mística e psicológica conhecida como a Páscoa ou a travessia, agora você deve se identificar com o ideal que você serviria. E você deve permanecer fiel ao ideal. Se você permanecer fiel a ele, você não só crucificá-lo por sua fidelidade, mas você ressuscitá-lo sem a ajuda de um homem. Como diz a história, nenhum homem poderia levantar-se cedo o suficiente para rolar a pedra sem a ajuda de um homem. A pedra foi removida. E o que aparentemente estava morto e enterrado foi ressuscitado sem a ajuda de um homem. Você anda na consciência de ser o que você quer ser. Ninguém vê isso ainda, mas você não precisa de um homem para afastar os problemas e os obstáculos da vida a fim de expressar o que você está consciente de ser. Tem sua própria maneira única de se tornar encarnado neste mundo, de se tornar carne que o mundo inteiro pode tocá-lo. Agora você pode ver a relação entre a história de Jesus e a história de Isaac e seus dois filhos. Onde um substituiu o outro, onde um foi chamado de sucessor do outro. Por que você acha que eles que compilaram os 60 livros ímpares de nossa Bíblia fizeram de Jacó o antepassado de Jesus? Eles levaram Jacó, que foi chamado de substituto, e fez dele pai de 12. Então eles tomaram Judá, ou louvor, o quinto filho, e fez dele o antepassado de José, que é suposto ter sido pai de alguma forma estranha
estes chamados

0: Jesus. Deve suceder Barrabás, como Jacó deve suceder e tomar o lugar de Isaú. Nesta aula, você pode sentar aí e conduzir o julgamento de seus dois filhos, um dos quais você quer libertar. Você pode se tornar a multidão que clama pela libertação do ladrão e o juiz que voluntariamente liberta Barrabás e sentencia Jesus para preencher seu lugar. Ele foi crucificado em Gólgata, o lugar do crânio, a sede da imaginação. Para experienciar a Páscoa ou a passagem do antigo para o novo conceito de si mesmo, você deve libertar Barrabás, seu conceito atual de si mesmo, que rouba a você de ser o que você poderia ser. E você deve assumir o novo conceito que você deseja expressar. A melhor maneira de fazer isso é concentrar a sua atenção na ideia de se identificar com seu ideal. Suponha que você já é o que você procura, a sua suposição, embora falsa, se sustentada, endurecerá em facto. Você saberá quando você conseguiu libertar Barrabás, seu antigo conceito de si mesmo, e quando você tem sucesso crucificado Jesus, ou fixo o novo conceito de si mesmo. Simplesmente olhando mentalmente para as pessoas que você conhece, se você vê-los como você os viu anteriormente, você não mudou seu conceito de si mesmo. Para todas as mudanças de conceito de alto resultado em uma relação mudada para o seu mundo. Nós sempre parecemos aos outros uma personificação do ideal que inspiramos. Portanto, na meditação, devemos imaginar que os outros nos veem como nos veriam se nós éramos o que desejamos ser. Você pode libertar Barrabás e crucificar e ressuscitar Jesus se você primeiro definir o seu ideal. Em seguida, relaxar em uma cadeira de braço confortável, induzir um estado de consciência semelhante ao sono e experiência na imaginação. O que você experimentaria na realidade se você já era o que você deseja ser? Por este método simples de experimentar na imaginação o que você experimentaria na carne, era você a personificação do ideal que você serve. Você liberta Barrabás que o roubou de sua grandeza e você crucifica e ressuscita seu Salvador ou o ideal que você desejou a expressar. Agora vamos voltar para a história de Jesus no jardim de Getsemane. Tenha em mente que um jardim é um terreno devidamente preparado, não é um terreno baldio. Você está a preparar este terreno chamado Getsemane, ouvindo agora e estudando, e fazer algo sobre sua mente. Passe algum tempo diariamente na preparação de sua mente, lendo boa literatura, ouvindo boa música e entrar em conversas que enobrecem construtivas. Nos é dito nas epístolas, tudo o que as coisas são verdadeiras, todas as coisas são honestas, todas as coisas são justas, todas as coisas são puras, todas as coisas são adoráveis, todas as coisas são de bom relatório. Se houver alguma virtude, se houver algum elogio, pense nessas coisas. Filipenses capítulo 4, versículo 8. Continuando com a nossa história, como contado no 18º capítulo de João, Jesus está no jardim e de repente uma multidão começa a procurá-lo. Ele está lá no escuro e diz, quem procura você? O porta-voz chamado Judas responde e diz, nós procuramos Jesus de Nazaré. Uma voz responde, eu sou. Neste instante, todos eles caem no chão, milhares deles caíram. Isso por si só deve pará-lo ali mesmo e que você sabe que não poderia ser um drama físico. Porque ninguém poderia ser tão ousado em sua alegação de que ele é o único procurado e que ele poderia causar milhares de pessoas que o procuraram cair no chão. Mas a história nos diz que todos caíram no chão. Então, quando eles recuperaram a compostura, eles fizeram a mesma pergunta. Jesus respondeu, eu disse que eu sou ele. Se portanto você me procura, deixe estes seguirem seu caminho. João capítulo 18, versículo 8. Então disse Jesus a ele: que você fizer, faça-o rapidamente. João capítulo 13, versículo 27. Judas, que tem que fazê-lo rapidamente, sai e comete suicídio. Agora, para o drama. Você está em seu jardim de Getsemane, ou mente preparada? Se você pode, enquanto você está em um estado semelhante ao sono, controlar sua atenção e não deixá-lo vaguear longe de seu propósito. Se você pode fazer isso, você está definitivamente no jardim. Muito poucas pessoas podem sentar-se calmamente e não entrar em um devaneio ou um estado de pensamento descontrolado. Quando você pode restringir a ação mental e permanecer fiel ao seu relógio, não permitindo a sua atenção para passear por todo o lugar, mas mantê-lo sem esforço dentro de um campo limitado de apresentação e para o estado que você está a contemplar, então você é definitivamente isso, presença disciplinada no jardim de Getsemane. O suicídio de Judas não é nada mais do que mudar seu conceito de si mesmo. Quando você sabe o que você quer ser, você encontrou o seu Jesus, ó Salvador. Quando você assume que você é o que você quer ser, você morreu para o seu antigo conceito de auto. Judas cometeu suicídio e agora estão a viver como Jesus. Você pode tornar-se na vontade destacada da volta do mundo sobre você e unido àquele que você quer personificar dentro de seu mundo. Agora que você me encontrou, agora que você encontrou o que iria salvá-lo do que você é, deixa ir o que você é e tudo o que ele representa no mundo. Torne-se completamente separado dele. Em outras palavras, sair e cometer suicídio. Você morre completamente ao que você expressou anteriormente neste mundo. E agora você vive completamente para o que ninguém viveu como verdade de você antes. Você é como se tivesse morrido por sua própria mão, como se tivesse cometido suicídio. Você tirou sua própria vida, tornando-se destacado na consciência do que você anteriormente tinha mantido vivo. E você começa a viver aquilo que você descobriu em seu jardim. Você encontrou seu Salvador. Não são os homens a cair. Não foi um homem que traiu outro. Mas você se desprende sua atenção e refocando sua atenção em uma direção totalmente nova. A partir deste momento, você anda como se fosse o que você queria ser anteriormente, permanecendo fiel ao seu novo conceito de si mesmo, morre ou comete suicídio. Ninguém tirou sua vida, você mesmo deitou. Você deve ser capaz de ver a relação disso com a morte de Moisés, onde ele morreu tão completamente que ninguém poderia encontrar onde ele foi enterrado. Você deve ver a relação da morte de Judas. Ele não é um homem que traiu um homem chamado Jesus. A palavra Judas é louvor, é Judá, para louvar, para agradecer, para explodir de alegria. Você não explode de alegria a menos que você seja identificado com o ideal que você procura e quer encarnar neste mundo. Quando você se identifica com o estado que você contempla, você não pode suprimir sua alegria. Ele sobe como o odor perfumado descrito como Jericó no Antigo Testamento. Estou a tentar mostrar-lhe que os antigos contaram a mesma história em todas as histórias da Bíblia. Tudo o que eles estão a tentar nos dizer é como se tornar o que queremos ser. E eles implicam em cada história que não precisamos da ajuda de outra. Você não precisa de outro para se tornar agora o que você realmente quer ser. Agora, nos voltamos para uma história estranha no Antigo Testamento, onde que muitos poucos sacerdotes e rabinos serão usados o suficiente para mencionar a partir de seus púlpitos. Aqui está aquele que vai receber a promessa como você agora recebê-lo. Seu nome é Jesus. Apenas os antigos o chamavam de Josué, Joshua Ben-Nun, o Salvador, filho dos peixes, o Salvador das grandes profundezas. Freira significa peixe, e peixe é o elemento das profundezas, do oceano profundo. Joshua significa que Jeová salva, e Beni significa a prole ou filho de. Então ele foi chamado de quem trouxe a idade dos peixes. Esta história está no sexto livro da Bíblia, o livro de Josué. Uma promessa é feita a Josué, como é feita a Jesus, na forma anglicizada nos evangelhos de Mateus, Marcos, Lucas e João. No evangelho de João, Jesus diz: todas as coisas que alguma coisa você tem que me deu é de vocês. João capítulo 17, versículo 7. E tudo o que é meu é vosso, e de vocês é meu. João capítulo 17, versículo 10. No Antigo Testamento, no livro de Josué, é dito nestas palavras: cada lugar que a sola do seu pé deve pisar, que eu dê a você. Josué capítulo 1, versículo 3. Não importa onde está, analisar a promessa e ver se você pode aceitá-lo literalmente. Não é fisicamente verdade, mas é psicologicamente verdade. Onde quer que você pode estar neste mundo mentalmente, que você pode perceber, Josué é assombrado por esta promessa de que onde quer que ele possa colocar o pé é compreensivo. Onde quer que a sola de seu pé pisar, que será dada a ele. Ele quer o estado mais desejável do mundo, a cidade perfumada, o estado delicioso chamado Jericó. Ele mostra-se barrado pelas paredes e pelos muros intransitáveis de Jericó. Ele está do lado de fora, como você está agora do lado de fora. Você está a funcionar tridimensionalmente, e você não consegue chegar ao mundo da quarta dimensão, onde seu desejo atual já é uma realidade objetiva concreta. Você não consegue alcançá-lo porque seus sentimentos impedem-lhe dele. A razão diz-lhe que é impossível. Todas as coisas redondas sobre você dizem-lhe que não é verdade. Agora você emprega os serviços de uma prostituta e um espião. O seu nome é Rahab. A palavra Rahab significa simplesmente o espírito do pai. Raça significa a respiração, o espírito, e Rabi, o pai. Daí descobrimos que esta prostituta é o espírito do pai, e o pai é a consciência do homem de estar ciente, o homem eminence, a consciência do homem. Sua capacidade de sentir é o grande espírito do pai, e essa capacidade é Rahab. Nesta história, ela tem duas profissões, de um espião e de uma prostituta. A profissão de um espião é esta: viajar secretamente, viajar tão silenciosamente que você não pode ser detectado. Não há um único espião físico neste mundo que pode viajar tão silenciosamente que ele será completamente invisível por outros. Ele pode ser muito sábio em esconder seus caminhos, e ele nunca pode ser verdadeiramente preso, mas a cada momento do tempo ele corre o risco de ser detectado. Quando você está sentado calmamente com seus pensamentos, não há nenhum homem no mundo tão sábio e que pode olhar para você e dizer onde você está mentalmente, habitação. Posso ficar aqui a me colocar em Londres. Conhecendo Londres muito bem, eu posso fechar os olhos e assumir que estou realmente de pé em Londres. Se eu permanecer dentro deste estado por tempo suficiente, eu serei capaz de me cercar com o ambiente de Londres como se fosse um fato sólido e concreto objetivo. Fisicamente, eu ainda estou aqui, mas mentalmente estou a milhares de quilómetros de distância. Eu fiz em outro lugar. Eu não vou lá como um espião. Eu mentalmente faço em outro lugar, aqui. E então, agora, você não pode me ver habitando lá. Então você acha que eu acabei de dormir e que eu ainda aqui estou neste mundo. Este mundo tridimensional que agora é São Francisco. Tanto quanto eu estou fisicamente preocupado, eu estou aqui. Mas ninguém pode me dizer onde eu estou e quando eu entro no momento da meditação. A profissão seguinte de Rahab era aquela de um harlot, que fosse conceder aos homens o que lhe pedem sem pedir o direito do homem pedir. Se ela é uma prostituta absoluta, e como seu nome indica, então ela possui tudo e pode conceder tudo o que o homem pede dela. Ela está lá para servir e não questionar o direito do homem de buscar o que ele procura dela. Você tem dentro de você a capacidade de apropriar-se de um estado sem saber os meios que serão empregados para realizar esse fim, e você assume o sentimento do desejo cumprido sem ter nenhum dos talentos que os homens afirmam que você deve possuir a fim de fazê-lo. Quando você se apropria dele na consciência, você empregou o espião. E porque você pode encarnar esse estado dentro de si mesmo, na verdade, dando-lhe a si mesmo, você é a prostituta. E para a prostituta satisfazer o homem que procura ela, você pode satisfazer a si mesmo, apropriando-se da sensação de que você é o que você quer ser. E esta suposição, embora falsa, isto é, embora a razão e os sentimentos a neguem, se persistido dentro, endurecer-se-ão no facto. Na verdade, incorporando o que você assumiu o que é, você tem a capacidade de tornar-se completamente satisfeito, a menos que se torne uma realidade tangível e concreta. Você não ficará satisfeito, você ficará frustrado. Você é dito nesta história que, quando Rahab entrou na cidade para conquistá-la, o comando dado a ela era entrar no coração da cidade, o coração da matéria, o centro dela. E não permanecem até que eu venha. Não vá de casa em casa, não deixe o quarto superior da casa em que você entra. Se você sair de casa e há sangue em sua cabeça, é sobre sua cabeça. Mas se você não sair de casa e houver sangue, será na minha cabeça. Rahab entra na casa, sobe para um andar superior. E lá ela permanece enquanto as paredes desmoronam. Ou seja, devemos manter um alto humor se caminharmos com o mais alto. De uma forma muito velada, a história diz-lhe que quando as paredes desmoronaram e Josué entrou, o único que foi salvo na cidade foi o espião e a prostituta, cujo nome era Rahab. Esta história conta o que você pode fazer neste mundo. Você nunca vai perder a capacidade de colocar-se em outro lugar e fazê-lo aqui. Você nunca vai perder a capacidade de dar a si mesmo o que você é ousado o suficiente para se apropriar como verdadeiro de si mesmo. Não tem nada a ver com a mulher que desempenhou esse papel. A explicação do desmoronamento das paredes é simples. Você é dito que ele soprou sobre a trombeta 7 vezes e na 7ª explosão as paredes desmoronou e ele entrou vitoriosamente para o estado que ele procurou. 7 é uma quietude, um descanso, o sábado. É o estado em que o homem está completamente impassível em sua convicção de que a coisa é. Quando eu posso assumir o sentimento do meu desejo cumprido e ir dormir, despreocupado, imperturbável, estou em repouso mentalmente e estou mantendo o sábado ou estou a soprar a trombeta 7 vezes. E quando chego a este ponto, as paredes desmoronam. As circunstâncias alteram-se, então em harmonia com a minha suposição. À medida que se desintegram, sussurrei o que me aproprio. As paredes, os obstáculos, os problemas, desmoronar de seu próprio peso, se eu puder chegar ao ponto de quietude dentro de mim. O homem que pode corrigir dentro dos olhos de sua própria mente uma ideia, mesmo que o mundo negaria, se ele permanece fiel a essa ideia, que ele vai vê-lo manifestado. Há toda uma diferença no mundo entre segurar a ideia e ser realizado pela ideia. Torne-se tão dominado por uma ideia que assombra a mente como se você fosse ela. Então, independentemente do que os outros possam dizer, você está a andar na direção de sua atitude fixa na mente. Você está a caminhar na direção da ideia que domina a mente. Como dissemos na aula anterior, você não tem apenas um tom que é verdadeiramente seu para dar e que é você mesmo. Não há outro presente. Você deve pressioná-lo fora de si mesmo por uma apropriação. Está lá dentro de você agora, para a criação está terminado. Não há nada para ser que não é agora. Não há nada a ser criado, porque todas as coisas já são suas. Tudo está acabado, está feito. Embora o homem não possa poder estar fisicamente em cima de um estado, pode sempre estar mentalmente em cima de todo o estado desejado. Por estar mentalmente, quero dizer que você pode agora, neste exato momento, fechar os olhos e visualizar um lugar diferente do seu presente e assumir que você está realmente lá. Você pode sentir isso para ser tão real que ao abrir os olhos você estará espantado ao descobrir que você não estaria fisicamente lá. Esta viagem mental para o estado desejado, com o seu sentimento subsequente de realidade, é tudo o que é necessário para trazer a sua realização. Se eu, dimensionalmente maior, tem maneiras que o menor, ou tridimensionalmente você não sabe. Além disso, para o maior você, todos os meios são bons e que promovem o cumprimento de sua suposição. Permanecer no estado mental definido como seu objetivo até que tenha um sentimento de realidade. E todas as forças do céu e da terra se apressarão para ajudar a sua personificação. Seu maior eu influenciará as ações e palavras de todos que podem ser usados para ajudar na produção de sua atitude mental fixa. Agora voltamos-nos para o livro de Números e aqui encontramos uma história estranha. Eu confio que alguns de vocês tiveram essa experiência como descrito no livro Números. Eles falam da construção de um tabernáculo ao comando de Deus, que Deus ordenou a Israel para construir-lhe um lugar de adoração. Ele deu-lhes todas as especificações do tabernáculo. Tinha que ser um local de culto, alongado, móvel, e tinha que ser coberto com a pele. Precisa que lhe digam mais alguma coisa a esse homem, não é?
1: Não vos sabemos que somos o templo de Deus e que o Espírito de Deus habita-vos. 1 de Coríntios, capítulo 3, versículo 16.
0: Não há outro templo. Não um templo feito com as mãos, mas um templo eterno nos céus. Este templo é alongado e é coberto de pele e move-se através do deserto. E no dia em que o tabernáculo foi criado, a nuvem cobriu o tabernáculo, ou seja, a tenda do testemunho. E mesmo havia sobre o tabernáculo como se fosse a aparência de fogo, até amanhã. Então, sempre foi. A nuvem cobria durante o dia e o aparecimento de fogo à noite. Número capítulo 9, versículos 15 e 16. O comando dado a Israel foi a Alcatrão até que a nuvem subiu durante o dia e o fogo durante a noite. Se eram 2 dias, ou 1 mês, ou 1 ano, que a nuvem acalmava-se sobre o tabernáculo, permanecendo lá os filhos de Israel moradas em suas tendas. E viajou, não. Mas quando foi retomada, eles viajaram. Número capítulo 9, versículo 22.
2: Você sabe que você é o tabernáculo, mas você pode se perguntar, qual é a nuvem? Na meditação, muitos de vocês devem ter visto isso. Na meditação, esta nuvem é como as águas subsolo de um poço artesiano. Molas espontaneamente a sua cabeça e forma-se em pulsantes anéis dourados. Então, como um rio suave que flui de sua cabeça em um fluxo de anéis vivos de ouro. Em um humor meditativo na fronteira, com o sono, a nuvem sobe. É neste estado sonolento que você deve assumir que você é o que você deseja ser e que você tem o que você procura.
0: pois a nuvem assumirá a forma de sua suposição e forma de um mundo em harmonia consigo mesmo. A nuvem é simplesmente a roupa de sua consciência. E onde sua consciência é colocada, lá você estará na carne também. Esta nuvem dourada vem na meditação. Há um certo ponto quando você está se aproximando do sono que é muito, muito grosso, muito líquido e muito vivo e pulsante. Começa a subir à medida que você atinge o estado sonolento e meditativo, beirando o sono. Você não golpeia o tabernáculo, nem você movê-lo até que a nuvem comece a subir. A nuvem sempre sobe quando um homem se aproxima da sonolência do sono. Pois quando um homem vai dormir, e quer ele saiba ou não, ele desliza de um mundo tridimensional para um mundo de quarta dimensão, e o que está subindo é a consciência desse homem, é um foco maior, é um foco de quarta dimensão. O que você vê agora ascender é o seu eu maior. Quando isso começa a subir, você entra no estado real de sentir que você é o que você quer ser. Esse é o tempo de você acalmar-se no humor, de sentir o que você quer ser, por experimentar na imaginação o que você experimentaria na realidade se você já fosse o que você quer ser. Ou repetir uma ou outra vez a frase que implica que você já tem. Fez o que você quer fazer. Uma frase como, não é maravilhoso? Não é maravilhoso? Como se alguma coisa maravilhosa tivesse acontecido com você. Em um sonho, em uma visão da noite, é quando o sono profundo cai sobre os homens em adormecidos sobre a cama. Então ele abre os ouvidos dos homens e selar suas instruções. Jacob, capítulo 33, versículos 15 e 16. Use sabiamente o intervalo que precede o sono. Assuma a sensação do desejo cumprido e ir dormir nesse estado de espírito. À noite, em um mundo dimensionalmente maior, quando o sono profundo cai sobre os homens, eles veem e desempenham as partes que eles mais tarde jogarão na terra. E o drama está sempre em harmonia com os seus eus dimensionalmente maiores. Ler e julgar através deles. Nossa ilusão de livre arbítrio é apenas ignorância das causas que nos fazem agir. A sensação que domina a mente do homem como ele adormece, embora falso, vai adormecer em facto. Suponho que o sentimento do desejo cumprido quando adormecemos é o comando para este processo de incorporação, dizendo ao nosso humor, seja você real. Desta forma, tornamo-nos através de um processo natural o que desejamos ser. Posso dizer-lhe dezenas de experiências pessoais onde parecia impossível ir para outro lugar, mas colocando-me em outro lugar mentalmente, como eu estava prestes a ir dormir. As circunstâncias mudaram rapidamente, o que me obrigou a fazer a viagem. Eu tenho feito isso através da água, colocando-me à noite na minha cama como se eu dormisse onde eu queria estar. À medida que os dias se desenrolavam, as coisas começaram a moldar-se em harmonia com essa suposição e todas as coisas que devem acontecer para obrigar a minha viagem aconteceram. E eu, apesar de mim mesmo, devo fazer pronto para ir em direção a esse lugar que eu assumi e que eu estava quando me aproximei das profundezas do sono. Como minha nuvem sobe, eu assumo que eu sou agora o homem que eu quero ser. Ou que eu já estou no lugar onde eu queria visitar. Eu durmo naquele lugar agora. Então a vida atinge o tabernáculo, atinge o meu ambiente e remonta ao meu ambiente através dos mares ou sobre a terra e remontá-lo à semelhança da minha suposição. Não tem nada a ver com homens andando por um deserto físico. Todo o mundo inteiro em torno de você é um deserto. De berço ou túmulo, nós caminhamos como se caminhássemos pelo deserto, mas temos um tabernáculo vivo em que Deus habita e é coberto por uma nuvem que pode não subir quando vamos dormir ou estão em um estado semelhante ao sono. Não necessariamente em 2 dias pode ascender em 2 minutos. Por que eles te deram 2 dias?
2: Se eu me tornar o homem que eu quero ser, eu posso ficar insatisfeito amanhã. Eu deveria, pelo menos, dar-lhe um dia antes de eu decidir seguir em frente. A Bíblia diz em 2 dias, 1 mês ou 1 ano. Sempre que você decide seguir em frente com este tabernáculo, deixa a nuvem subir. À medida que sobe, você começa a se mover onde a nuvem está. A nuvem é simplesmente a roupa de sua consciência, sua suposição. Onde a consciência é colocada, você não tem que tomar o corpo físico. Ele gravita lá, apesar de você. As coisas acontecem para obrigá-lo a se mover na direção onde você está conscientemente habitação. Na casa do meu pai, há muitas mansões. Se não fosse assim, eu teria dito a você: vou preparar um lugar para você. E se eu for preparar um lugar para você, eu vou voltar e recebê-lo para mim mesmo. Que onde eu estou, você pode estar também. João capítulo 14, versículos 2 e 3. As muitas mansões são os estados sem número dentro de sua mente, pois você é a casa de Deus. Na casa do meu pai são conceitos sem número de si mesmo. Você não poderia na eternidade esgotar o que você é capaz de ser. Se eu sentar calmamente aqui e assumir que estou em um lugar, eu fui e preparei um lugar. Mas se eu abrir os olhos, a bilocalização que eu criei desaparece. Estou aqui de volta, aqui na forma física que eu deixei para trás de mim, como eu fui para preparar um lugar. Mas eu preparei o lugar. No entanto, e com o tempo, vou habitar lá fisicamente. Você não tem que se preocupar com as maneiras e os meios que serão empregados para movê-lo através do espaço nesse lugar onde você foi e preparou mentalmente. Basta sentar-se calmamente, não importa onde você está, e mentalmente irritá-lo. Mas eu dou-lhe aviso: não tratar de ânimo leve, pois eu estou consciente do que ele vai fazer para as pessoas que lhe tratam-lhe levemente. Eu tratei-o levemente uma vez porque eu apenas quis começar afastado, baseado somente em cima da temperatura do dia. Foi no fundo do inverno em Nova York e eu tanto desejava estar no clima quente das Índias que eu dormi naquela noite como se eu dormisse palmeiras. Na manhã seguinte, quando acordei, ainda era inverno. Eu não tinha intenções de ir para as Índias naquele ano, mas notícias angustiantes vieram que me obrigou a fazer a viagem. Foi no meio da guerra, quando os navios estavam a ser afundados à direita e à esquerda, mas eu naveguei para fora de Nova York em um navio 48 horas depois que recebi esta notícia. Era a única maneira que eu poderia chegar a Barbados. E cheguei bem a tempo de ver a minha mãe e dizer um tridimensional adeus para ela. Apesar do fato de que eu não tinha intenções de ir, o meu eu mais profundo observou onde a grande nuvem desceu. Eu coloquei em Barbados e este tabernáculo, meu corpo, teve que ir e fazer a viagem para cumprir o comando. Onde quer que a sola do seu pé deve pisar, que eu dei a você. Onde quer que a nuvem desça no deserto, lá você remonta o tabernáculo. Eu naveguei de Nova York à meia-noite em um navio sem ter pensado em submarinos ou qualquer outra coisa. Eu tinha que ir embora. As coisas aconteceram de uma forma que eu não poderia ter inventado. Eu advirto-o: não o trate levemente. Não diga: vou experimentar e me colocar em labrador só para ver se ele vai funcionar. Você irá para o seu labrador e então você vai se perguntar: por que que nunca veio para esta classe? Funcionará se você ousar supor o sentimento de seu desejo cumprido enquanto você vai dormir. Controle seu humor enquanto dorme. Eu não consigo encontrar nenhuma maneira melhor de descrever esta técnica do que chamá-lo de um sonho de vigília controlado. Em um sonho, você perde o controle.
0: mas tente perceber o seu sono com um sonho completo controlado, entrando nele como você faz no sonho, pois em sonho você é sempre muito dominante, você sempre faz o papel, você é sempre um autor em um sonho e nunca o público. Quando você tem um sonho de vigília controlado, você é um autor e você entra no ato do sonho controlado, mas não fazê-lo de ânimo leve, pois você deve então reencenar fisicamente em um mundo tridimensional. Agora, antes de entrarmos no nosso momento de silêncio, há algo que tenho de deixar muito claro, e esse é este esforço que discutimos na lição anterior. Se há uma razão neste mundo vasto inteiro porque os povos falham, é porque são inconscientes de uma lei sabida aos psicólogos hoje como a lei do esforço reverso. Quando você assume o sentimento de seu desejo cumprido, é com um minuto de esforço. Você deve controlar a direção dos movimentos de sua atenção, mas você deve fazê-lo com o menor esforço. Se houver esforço no controle, você está obrigando-o de uma certa maneira que você não vai obter os resultados. Você vai ter os resultados opostos. É por isso que insistimos em estabelecer a base da Bíblia enquanto Adão dormia. Esse é o primeiro ato criativo. E não há registro onde ele nunca foi acordado a partir deste sono profundo. Enquanto ele dorme, a criação para. Você muda seu melhor futuro quando você está no controle de seus pensamentos, quando está em um estado aparentado de dormir, porque então o esforço é reduzido a seu mínimo. Sua atenção parece relaxar completamente e então você deve praticar segurando sua atenção dentro desse sentimento, sem usar a força e sem usar o esforço. Não pense por um minuto que é força de vontade que faz isso. Quando você liberta Barrabás de tornar-se a identificar com Jesus, você não vai ser você mesmo para ser ele. Você imagina que você é ele. Isso é tudo que você faz. Agora, à medida que chegamos à parte vital da noite, o intervalo dedicado à oração, deixe-me esclarecer novamente a técnica. Saiba o que quer. Em seguida, construir um único invento, um invento que implica a realização do seu desejo. Restrinja o invento a um único ato. Por exemplo, se eu me destacar como um invento apertando a mão de um homem, então essa é a única coisa que faço. Eu não agitá-lo em seguida, acender um cigarro e fazer mil outras coisas. Eu simplesmente imagino e que eu estou realmente apertando a mão e manter o ato indo mais e mais e mais uma vez até que o ato imaginário tem todo o sentimento da realidade. O invento deve sempre implicar o cumprimento do desejo. Construa sempre um evento que você acredita que você encontraria naturalmente depois da realização de seu desejo. Você é o juiz de que evento você realmente quer realizar. A outra técnica que lhe dei na aula anterior: se você não pode se concentrar em um ato, se você não pode aconchegar-se em sua cadeira e acreditar que a cadeira está em outro lugar, assim como se em outros lugares estavam aqui, então faça isso. Reduza a ideia. Condense-a a uma frase única e simples, como "não é maravilhoso?" ou "obrigado." Está feito. Não deve haver mais de 3 palavras. Algo que implica o desejo já está realizado. Não é maravilhoso? Ou obrigado? Certamente implica que estas não são todas as frases que você poderia usar. Compõe-se fora de seu próprio vocabulário a frase melhor que lhe convier. Mas torná-lo muito, muito curto e sempre usar uma frase que implica a realização da ideia. Quando você tem sua frase em mente, levanta a nuvem. Deixe a nuvem subir, simplesmente induzindo o estado que beira o sono. Basta começar a imaginar e sentir que você está sonolento e neste estado assumir o sentimento do desejo cumprido. Em seguida, repita a frase uma e outra vez como uma canção de ninar. Seja qual for a frase, deixe-a insinuar que a suposição é verdadeira. e que é concreta, que já é um facto e você sabe disso. Movê-lo através do espaço nesse lugar onde você foi e o preparou mentalmente. Basta sentar-se calmamente, não importa onde você está, e mentalmente irritá-lo. Basta relaxar e entrar na sensação de realmente ser o que você quer ser. Como você faz isso? Você está entrando em Jericó com seu espião que tem o poder de dar-lhe. Você está libertando Barrabás e sentenciando Jesus a ser crucificado e ressuscitado. Todas essas histórias que você está reencenando, se agora você começar a deixar ir e entrar na sensação de realmente ser o que você quer ser, agora pode ir. Período de silêncio.

se as suas mãos estão secas e se a sua boca está seca no final desta meditação, que é uma prova positiva de que você conseguiu levantar a nuvem. O que você estava a fazer quando a nuvem foi levantada é inteiramente o seu assunto. Mas você levantou a nuvem se suas mãos estão secas. Vou dar-lhe outro fenômeno que é muito estranho e que não posso analisar. Acontece que se você realmente ir para o fundo, você vai encontrar ao acordar que você tem o par mais ativo de rins do mundo. Eu discuti isso com os médicos e eles não podem explicar isso. Outra coisa que você pode observar na meditação é uma linda luz azul líquida. A coisa mais próxima na Terra a que eu posso compará-lo é queimar álcool. Você sabe quando você coloca álcool no pudim de ameixa na época do Natal e definir-lhe uma chama? A chama azul líquido encantador que envolve o pudim até que você explodi-lo. Essa chama é a coisa mais próxima da luz azul que vem na testa de um homem em meditação. Não fique angustiado. Você não vai saber quando você vê-lo. É como dois tons de azul, um azul mais escuro e um azul mais claro em constante movimento. Assim como o álcool ardente, que é diferente da chama constante de um jato de gás. Esta chama está viva, assim como o espírito estaria vivo. Outra coisa que pode vir a você como fez comigo, você verá manchas diante de seus olhos. Elas não são manchas de fígado, como algumas pessoas vão te dizer que não sabem nada sobre isso. Estas são pequenas coisas que flutuam no espaço como uma malha, pequenos círculos todos amarrados. Eles começam com uma única célula e vêm em grupos em diferentes padrões geométricos, como vermes, como reboques, e eles flutuam por todo o seu rosto. Quando você fecha os olhos, você ainda vê-los, provando que eles não são de fora, eles são de dentro. Quando você começa a expandir na consciência, todas essas coisas vêm. Eles podem ser a sua corrente sanguínea objetiva por algum truque estranho do homem que o homem não entende muito bem. Eu não estou a negar que é a sua corrente sanguínea tornada visível, mas não fica angustiado por pensar que são manchas de fígado ou alguma outra coisa boba que as pessoas vão te dizer. Se esses vários fenômenos vêm até você, não pensa que você está a fazer algo errado. É a expansão normal e natural que vem a todos os homens que se rebocam e tentam desenvolver o jardim de Gethsemane. No minuto em que você começa a disciplinar sua mente, observando os seus pensamentos e observando os seus pensamentos ao longo do dia, você torna-se o polícia de seus pensamentos. Recuse-se a entrar em conversas que são desagradáveis, que recusam a ouvir atentamente a qualquer coisa que rasga. Comece a construir dentro do olho de sua própria mente a visão da Virgem perfeita, em vez da visão da Virgem tola. Ouça apenas as coisas que trazem alegria quando você as ouve. Não dê um ouvido disposto ao que é desagradável, que quando você ouve, você gostaria de não ter. Isso é ouvir e ver as coisas sem óleo em sua lâmpada, ou alegria em sua mente. Há dois tipos de virgens na Bíblia, 5 virgens tolas e 5 sábias. No minuto em que você se torna a virgem sábia, ou tentar fazê-lo, você vai encontrar todas essas coisas e eles lhe interessam para que você não tenha tempo para desenvolver a visão tola, como muitas pessoas fazem. Espero que ninguém aqui o faça, porque ninguém deve ser identificado com este grande trabalho que ainda pode encontrar grande alegria em uma discussão de outro que é desagradável. Neville Goddard, lição número 2. Suposições endurecem o facto. 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
1: 6 horas.
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1: Exatamente isso. Muito bom dia a todos. Estou aqui ligado. São 6 horas e 1 minuto aqui na tua rádio 99 FM, sexta-feira, dia 21 de agosto de 2026. A toda a gente que está aqui ligado ao programa, meu muito, muito bom dia. Meu muito bom dia a todos vocês. Espero que tenham acordado bem dispostos para fazermos juntos aqui o show da manhã, né? Vamos fazer juntos o programa amanhã? Vamos? Vamos fazer juntos, eu e tu, o show da manhã. Tu estás aí a ouvir o programa desse lado. Vamos fazer juntos o programa? Ok, vamos lá fazer juntos o programa. Já sabem, o nosso número aqui é 87-000-9900. Meu nome é Nelson. 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É a 99.3 em Maputo. É a frequência 95.0 para Xaxaia. 96.0 para a cidade de Inhambane. É a cidade de Maxixe. É a frequência certa aí na cidade da Beira, 89.3 MHz. Cidade de Tete, 95.0 MHz. Tete, vem aí, Tete. Vem aí, dá uma volta. Volta aí, vou passar por aí, Tete. Tem também aí a cidade de Nampula, em 97.3, muito bom dia. Para todos que estão na cidade de Pemba, em 99.5, também a frequência certa aí para todos vocês. Também podem nos seguir online em www.99fm.co.mz. Portanto, são essas temperaturas que nós temos aqui, são essas frequências que nós temos aqui para vocês. Olhando aqui para a nossa frequência certa, quero dizer a todos que... vamos daqui a bocado falar sobre, afinal de contas, vamos falar sobre os segredos da felicidade e os segredos do sucesso no livro de Chaves Mágicas aqui no Soldado da Coincidência. Depois, às 9h20, vamos falar sobre o tema que é entender o processo de como é que nós temos um sistema chamado microbioma, sistema de defesa. Como é que esse sistema é tão importante estudar mais do que você perder tempo hoje em ler o Corinthians, por exemplo. Okay? Vamos explicar porquê. Depois vamos falar sobre um tema que é muito interessante, que é os segredos da mente milionária. Vamos falar do rendimento passivo. Você já ouviu falar do rendimento passivo, rendimento ativo? Aquele rendimento passivo, que é aquele que faz você ficar rico sem trabalhar, é exatamente isso, você fazer o dinheiro trabalhar para si. Você vai aprender isso hoje aqui no show da manhã, ok? Olhar aqui para a nossa audiência, dizer que tenho aqui um problema qualquer aqui com o meu sistema, não consigo trazer-vos aqui o tempo nem as vossas mensagens, ok? Mas pronto, vou arranjar uma forma de a gente trazer aqui a temperatura aqui para vocês, ok? E de voltar daqui a bocado para a gente trazer aqui a temperatura aqui para vocês. Entretanto, não perdemos tempo aqui, vamos dançar, né? Vamos dançar. Essa música é o The Vault, It Feels Like Us, ok? Vamos curtir essa música juntos, ok? Muito bom dia a todos. Estão ligados? Já acordaram para fazer companhia aqui o show da manhã, ok?

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1: Os ponteiros marcam e nós anunciamos.
2: 6 horas e 20 minutos.

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1: Muito bom dia a todos. Estamos aqui nesta manhã de sexta-feira, dia 21 de agosto de 2026, ok? Este é o teu programa, este aqui é o teu show da manhã, né? Estamos juntos aqui para vir fazer juntos este programa aqui. E vamos preparar para nos soltar a consciência aí. E eu quero dizer aqui a todos que nós nesta manhã de sexta-feira, dia hoje é dia 21, ok? 21 de agosto de 2026, eu quero trazer aqui para vocês a continuação do livro do Dr. Joseph Murphy, As Chaves Mágicas, ok? E para isso, nós vamos continuar aqui a falar sobre um tema que é muito importante, que é as decisões, ok? Vimos que o invejoso tem que decidir parar de ser invejoso, né? Parar de ser invejoso. O invejoso tem que decidir parar de ser invejoso. Porque se ele não decidir parar de ser invejoso, ele vai continuar a não conseguir que a vida dele flua, né? Para o sucesso, ok? E é isso que nós tivemos a falar esses dias. Agora, hoje, caro ouvinte, vamos continuar aqui a falar sobre este tema aqui. Caro ouvinte, nas decisões, neste capítulo 3, que falamos de decisões, nós queremos... como é que posso dizer o termo certo? Nós vamos continuar aqui a falar sobre como a gente faz para continuar com as nossas decisões, ok? O sucesso verdadeiro, ok, é um desenvolvimento espiritual. Então o ouvinte deve parar de se queixar e de criticar, ok? Porque isso reduz a qualidade do bem que vai receber. Agora, caro ouvinte, imaginem um rapaz que rouba uma garrafa de leite. E daí continua a roubar outras coisas, maçãs e coisas maiores e mais valiosas. Por fim, o total das suas escolhas leva-o à prisão. O homem está na prisão pelo total das suas escolhas. Não somos mais do que isso. É uma decisão ilógica roubar a garrafa de leite, porque induz o medo. Ele tem esperança de que a polícia não perceba pelo que o faz com medo e apreensão, além de se empobrecer e de atrair carências e limitações para si. Sempre que tomar uma decisão, lembre-se de que o poder do Omnipotente apoia a decisão, quer que seja má, quer que seja boa. Se for uma decisão lógica, como um rapaz a roubar uma garrafa de leite, estará a usar o poder do infinito contra nós. É esse o poder da razão dentro de si. Cara, então, há um princípio de vida, e este permite a proteção, está dentro de nós. Cura um corte no dedo, acorda-nos e se dissermos que queremos acordar às 3 da manhã, quer haja despertador no quarto, quer não. Mesmo que haja borrasca e o relógio esteja parado. Há uma inteligência em nós em que nos rege todos os órgãos vitais, a respiração e assim por diante. Procura curar e confortar. O infinito não nos pode castigar. A vida não pode castigar, o absoluto não pode castigar, a lei não castiga. O homem castiga-se a si mesmo com o pensamento negativo e destrutivo por uso indivíduo da lei. Um bom juiz não castiga, limita-se a invocar a lei, portanto, deixa de tomar decisões ilógicas. Aprenda esta simples verdade. Vós sois deuses e todos os filhos do Altíssimo são o templo de Deus e o reino de Deus está no vosso meio, ok? Cara vinte, a sabedoria infinita e o poder infinito estão dentro de si. E se fosse Deus, que decisão tomaria? Tomaria uma decisão pela ação certa, pela harmonia, paz, amor e boa vontade, não era? começa a pensar e a falar e a agir de um ponto de vista do centro infinito, o poder infinito. Caro ouvinte, não tomaria decisões de ponto de vista de um qualquer teólogo, nem antigo, nem do que a sua avó dizia. Diria assim, há um princípio norteador dentro de mim. Eu vou tomar decisões segundo esse princípio norteador, que é a harmonia e a paz absolutas. Vós sois deuses e todos os filhos do Altíssimo. Essa presença de Deus estará em nós, a sabedoria sem limite, a inteligência infinita. Pare de negar a sua divindade. A sua avó não sabe mais do que você. Por isso, quando quiser casar-se, tome uma decisão e diga: a inteligência infinita atrai a pessoa certa para mim, homem ou mulher que se harmoniza comigo em todos os aspectos. As correntes mais fundas da minha mente juntam-nos aos dois. Confie na inteligência infinita, não pergunte à avó nem à mãe se deve casar-se com um homem ou mulher, porque estará a negar a sua divindade, a dizer: olhe, não consigo escolher, quando é evidente que consegue, é uma prerrogativa sua. Há pessoas que dizem assim: se Deus quisesse que eu estivesse bem, curar-me-ia. Isto é uma espécie de blasfémia, pois a tendência da vida é curar e confortar. Quando nos queimamos, o edema reduz e surge nova pele e tecido. Quando nos cortamos, forma-se a trombina que cria um ponte no corte e procura sarar-nos. Mata os micróbios quando nos invadem o corpo. Há uma mente comum a todo indivíduo, disse Emerson, e o ouvinte está cá para escolher. É um órgão de Deus e precisa de si, onde estiver. Caso contrário, não estaria aqui. Está aqui para reproduzir tudo que é verdade no infinito. Pode tomar as decisões que sejam normais, racionais, lógicas e razoáveis. A tendência da vida, a vontade de Deus para si, é a maior medida da vida, do amor, da verdade e da beleza. Portanto, é tolice, superstição, vil dizer: ah, se Deus quisesse curar-me, ele havia de me curar. Okay? Isso é uma blasfémia, porque estamos a mentir sobre o infinito, a mentir sobre o ser infinito. Eu gostaria de falar consigo sobre esse assunto, mas quando uma pessoa diz isso mesmo: se Deus quisesse, havia de me curar. Você acha que Deus não quer curar? Como é que é possível isso? Diga-me lá, caro ouvinte, okay? Eu quero falar consigo. Okay? Eu quero falar consigo sobre Eu quero falar consigo sobre esta afirmação, caro ouvinte. Preste bem atenção. Você diz: se Deus quisesse, havia de me curar. Você diz isso. Você diz isso, que se Deus quisesse, havia de me curar. Mas que blasfémia é essa? Por que estamos a mentir sobre o infinito? Você diz isso. Por que Deus, se Deus quisesse, havia de me curar? Ai, ai, ai. O que é isso, se Deus quisesse haver de curar? Claro que ele havia de curar. Você faz essa pergunta. Eu quero falar consigo sobre isso. Vamos lá ver aqui quem... Nós não podemos andar a mentir sobre o infinito. Não podemos. Tenho visto homens e mulheres viverem juntos no rancor e no ódio em vez de se divorciarem, né? Alegam pensar nos filhos, mas os filhos crescem em imagem e em semelhança do clima mental e emocional dominante naquele lar. Os filhos podem tornar-se delinquentes e adoecer, dado o ambiente de ódio, rancor, hostilidade, raiva. É uma maneira pavorosa de se viver. E isso não é verdade. Quando a gente fala de felicidade, quando a gente fala de sucesso, okay, como é que você vai ter os teus filhos com sucesso e na vida se você está a discutir com a sua mulher? Você está a discutir com a sua mulher como é que os seus filhos vão ter sucesso na vida, como é que eles vão ter alegria, como é que eles vão ter felicidade. Explica-me lá uma coisa. Num lar onde não há felicidade, não há alegria, como é que vocês querem que os seus filhos sejam felizes? Como é que é possível? Homens juntos, com rancor, ódio um dos outros, e não se divorciam. Você conhece casais assim? Você conhece casais que estão a viver juntos com rancor, com ódio? Você conhece? Como é que serão os seus filhos num casal assim, numa casa assim? Vocês pensam: ah, não, nós queremos ter uns filhos, filhos com mentalmente estáveis. Mas você está sempre a discutir com rancor dentro de casa. Ódio, hostilidade, raiva. O número já está disponível, 87000-9900. É certo. É certo você querer felicidade roubando. É certo isso. É certo você ver os seus colegas a roubar e você não fazer nada. É certo você ver vizinho a roubar o outro e você não fazer nada. É certo você estar a discutir com a sua mulher e querer felicidade para os seus filhos. Raiva lá em casa, rancor. É certo isso. Como é que há de haver felicidade? Como é que há de haver sucesso, felicidade, alegria na sua vida se esses problemas não são resolvidos? Ódio, rancor, um ambiente de ódio, rancor, hostilidade, raiva. Um ambiente de ladruagem, ok? Caro ouvinte, vamos aqui ver uma coisa. Quantos de vocês conhecem mães que os filhos estão a roubar, ok? E elas protegem os filhos? Quantos de vocês conhecem? Quantas famílias nós vemos isso? Os filhos estão a roubar, ok? E trazem as coisas para casa. A mãe fica calada. O pai fica calado. De repente vem a Cernic, prende aquela pessoa. Pronto, a mãe e o pai começam a chorar. Ei, meu filho, senhor polícia... Senhor polícia, o meu filho, meu filho. Vai para a mãe, vai para lá. Vocês sabiam que há mães que até protegem, defendem um filho que é assassino? Ela vai lá chorar. Ui, mãe, como filho? E nós estamos aqui a falar sobre, né, felicidade, sobre o sucesso da vida. E nós vemos isto. Filhos que estão a roubar, vemos que pais e mães estão a discutir nas suas casas, né? E não se divorciam, ficam juntos ali num momento de rancor e de ódio, em vez de se divorciarem. Né? E depois querem que os filhos sejam felizes da vida, bem organizados. E isso não é possível, ok? Os filhos até podem se tornar delinquentes, né? E adoecerem. De tanto do ambiente estar em ódio, rancor, hostilidade. Portanto, toma uma decisão. Perceba que é muito mais decente, honrado, divino acabar com a mentira do que vivê-la. Você vive uma mentira dentro de casa. Entre os seus, uma mentira, por exemplo, eu trouxe uma mentira aqui. É aquele miúdo que rouba leite. Rouba leite, rouba pão, rouba galinha dos vizinhos. E vocês, os pais não fazem nada. Eu quero falar com isso, com vocês sobre esse assunto. Vocês conhecem alguém que o pai e a mãe protegem um filho que rouba? Aí na sua zona não há uma família aí em que os filhos roubam e os pais não fazem nada? Não existe isso na vossa família, na vossa zona aí? E sempre que há roubos, vocês dizem, já sabemos, aquele vizinho ali é que está nos a roubar. Aquele vizinho aí que nos está a roubar aquilo. E vocês ficam a olhar. Os pais estão ali a olhar para os filhos, a defender os filhos que estão a roubar. Né? E as discussões em casa? As discussões em casa. O número já está disponível, é 87000-9900. Eu quero falar consigo, vamos lá ver se a gente fecha esse assunto aqui hoje. 6:39, se ninguém ligar eu vou para a música, né? Vou dançar, eu vou dançar. Eu trouxe aqui um top 3 aqui com Matias Damasio. Então, vocês defendem um filho ladrão também? Vocês veem os seus filhos a roubarem e não fazem nada? Vocês também são culpados de o ambiente hostil na vossa casa? Vocês, marido e mulher, estão sempre a discutir. É o seu caso. É o caso dos seus pais. Estão sempre a discutir aí, caros ouvintes. Podem ligar para falar comigo. Os vossos pais estão sempre a discutir, sempre com rancor, ódio, hostilidade em casa. O pai chega a casa, começa a falar com a mãe. Bom, há um princípio norteador dentro de todos nós para tomarmos decisões. Segundo esse princípio norteador, que é a harmonia e a paz absolutas. Ou quando eu tenho aqui o João Francisco aqui. Deixa-me lá falar com o João Francisco aqui. Ele está-me a ligar aqui. Vamos ver se a gente consegue falar com este ouvinte aqui. Alô, bom dia.
2: Alô, bom dia.
1: Bom dia, tudo bem?
2: Bem, tudo bom.
1: Eu estou bem. E como é que se chama?
2: Alô.
1: Alô, bom dia.
2: Bom dia.
1: Bom dia, bom dia. Bom dia, como é que se chama?
2: Zaira.
1: Zaira.
2: Zaira mesmo.
1: Zaira, como é que estás hoje?
2: Estou bem, obrigado.
1: Ok. É a primeira vez que eu falo contigo?
2: Não, não percebi.
1: É a primeira vez que eu falo contigo?
2: Sim, sim.
1: Ok. Então queres falar sobre o quê, Zaira?
2: Quero falar sobre filhos, mais que defendem filhos.
1: Que andam a roubar.
2: Sim, sim.
1: Então, diga lá.
2: Quer dizer que conheço alguém, uma mãe que defende o filho. E no bairro tem.
1: Tem, né?
2: Sim, sim.
1: E vocês já sabem, quando há roubos aí, a suspeita é o filho dela.
2: Sim, sim. Aí ela sempre defende, sempre.
1: Diz não. O que é que ela diz? Não, não é ele.
2: Ela diz que não, não é ele. Até faz questão de pagar.
1: Ah, é?
2: Sim, sim. Sempre fazem questões em casa. Dizer, ah, teu filho fez isso. Faz isso, ah, eu vou pagar, não tem problema. Ela paga.
1: Ela paga?
2: Sim, sim.
1: E por que que ela faz isso?
2: Opa, não sei. Se calhar sentimento de uma mãe. Porque a mamãe não consegue ver um filho, mas...
1: Está cega.
2: Está errado isso.
1: Ela está cega, não consegue ver um filho que está a roubar. Ok. Ok. E para um dia até pode acontecer alguma coisa com essa criança, com essa pessoa, né? A população pode se juntar. É?
2: Não percebi?
1: Um dia a população aí pode juntar-se e fazer uma vingança para ele, né? Contra essa pessoa. Ok. Ok, Zaira, e mais uma coisa. E, com relação a... Tu tens filhos?
2: Não percebi.
1: Tens filhos?
2: Sim, tenho uma filha.
1: Ok. Então tu vais ensinar a ela a ter... como é que se diz? A ter uma postura, ok? De não andar a roubar coisinhas pequeninas e levar sem. Porque isso começa de pequenino, né? Ela começa a levar coisas. Filha, levaste isto? Não levaste. Bom, ficamos aqui com a Zaira, né? Voltamos já. São 6 horas e 43 minutos, esta aqui é a tua Rádio 99 FM, meu nome é Nelson, já sabem, vamos estar juntos até às 10 da manhã, já viram? Como é que nós vamos ter a felicidade nas nossas vidas aqui? Alô, bom dia.
3: Bom dia,
1: tudo bem?
3: Estou bem,
1: tudo bem, como é que se chama?
3: Abílio.
1: Abílio, é a primeira vez que eu falo contigo?
3: Sim.
1: Abílio o quê? Qual é o apelido?
3: Mabote.
1: Maputo ou Xaxai? Ou Gaza?
3: Maputo. Para de Congolote.
1: Congolote. Diga lá então.
3: Aqui na zona também tem um jovem que é muito protegido. Ele atrapa, rouba, entrega telefone, antena da escola, pai, essa pessoa.
1: Aí no Congolote?
3: Aí no Congolote, sim.
1: E a mãe defende?
3: Defende muito, há outro dia, antes ele meteu na mala, a ser procurado com serniz, por causa de ter burlado um telefone, muito, muito caro.
1: iPhone.
3: Na mala, ali em casa, ali. Encheu em casa dele, nós somos, como vizinhos, antes brincamos com ele, às vezes, mas, epa, fez o quanto, nos encontramos ali no paro, conversamos, já sabemos que isso aqui é bom.
1: É o próprio ladrão da zona.
3: Grande ladrão, sim.
1: Então, a mãe escondeu ele dentro de uma mala?
3: Escondeu dentro de uma mala, naquelas malas grandes, antigas, aquelas machantonas.
1: Sim.
3: Sim. Meteu ali, disse, não está esse mofinho aqui. Entraram, vasculharam, foram e encontraram essa mala, com aquele cernil.
1: Epa!
3: Encontraram e tiraram, a mãe começou, não é ele, está no culpado. Essa zona aqui, não gostam dele. Então eles fecharam, porque não sei o que, não conto nada.
1: E o que é que faz uma mãe agir dessa forma, Abílio? Eu não percebo. Defender um filho ladrão.
3: Acho que eu não tenho nada a ver de dizer que é porque coração, é porque para a mãe passou não sei o quê. É para nada a ver, mano. Nada a ver. Yeah, se um filho nasceu mal, tem que ser educado. Sim, não há porque sentimentos. Quais sentimentos que você vai sentir no ladrão?
1: E ela sabia que ele estava na mala, portanto. Primeiro dizia que ele não estava, depois quando não apanharam dizia que não foi ele, mas ela já estava a esconder ele.
3: Estava a esconder. E começa aqui em casa mesmo, a roubar coisinhas, pouca coisa, leva isso, leva aquilo. Aquilo lhe entra. Fica já como isso aqui, já não estou a fazer aquilo ali, já não está a dar muito dinheiro.
1: Tem que subir agora.
3: Está confortável. Então eu quero mais dinheiro, eu quero já fazer coisas para antes. É quando já sai, já começa a burlar, roubar fora. É grande ladrão hoje.
1: Rouba telefone. Daqui a pouco já está a roubar carro. Daqui a pouco já está a assaltar uma casa.
3: Está a ver.
1: É
3: bem possível já fazer isso aí não sendo encontrado, porque desde depois de ter ido de lá da cadeia. Agora anda um pouco sumido.
1: Acho que está na cadeia, né?
3: Já saiu, porque depois querem ele pegado daquela vez, querem se encontrar na mala, depois saiu.
1: Mas anda sumido?
3: Anda sumido, agora anda sumido na zona.
1: Se anda sumido, acho que voltou de novo.
3: É bem possível.
1: Abílio, um abraço aí, tá bom?
3: Muito obrigado, igualmente, bom trabalho.
1: Tá nice. Vocês já viram esta? Mães que protegem os filhos. E como é que pode haver sucesso, felicidade na vida dessa família, né? Dessa criança, dessa mãe, dos irmãos, em que a mãe protege um filho ladrão. Bom, 6:48, vamos aí à música, né? Voltamos já, né? E também quero falar sobre este assunto aqui. De mulheres que vivem juntos. Vou atender este ouvinte aqui. Alô, bom dia.
4: Alô, bom dia. Sim, bom dia.
1: Bom dia, tudo bem?
4: Tudo bem, com saúde.
1: Tudo bem, como é que se chama?
4: John Curibe de Nambula.
1: Ok, diz lá, Sr. John.
4: Sim, eu tenho só a contribuir acerca de uma família que cresce fora do comum. De uma discussão.
1: Sim. Diga lá.
4: Sim, então. Não percebi?
1: E aí, pode falar.
4: Sim, que fica mesmo, que não fica bem. Isso é uma família fora do controle. Família.
1: Ok. Então, diga lá, então. Qual é a cena de... É uma família em que os filhos vivem um ambiente de ódio, de rancor, vivem num ambiente de hostilidade, entre raiva, entre pai e mãe aí. E como é que é possível isso, né?
4: Sim, é que os filhos crescem fora do controle, quando é pensamento mais negativo para os pais, já ficam a discutir daqui para aqui, já as crianças também entram em culpa.
1: Ok. Sim. Tu viveste num ambiente assim ou viste alguém viver num ambiente assim tóxico dessa forma?
4: Eu vivi num ambiente assim.
1: Ok. Teu pai batia na tua mãe ou como é que é?
4: Não percebi.
1: O teu pai batia na tua mãe ou gritava? Qual era a história?
4: Ah, deles só ficavam abrigados aqui para que ficavam a discutir.
1: E vocês já viram. E isso afetou-te?
4: Não percebi.
1: Afetou-te?
4: Ah, me afetou.
1: Ok. E ficavas sempre ali a olhar para eles, a dizer, até não pedias para eles pararem de discutir?
4: É pá, não pedia, porque eu era um pouco
1: miúdo.
4: Ficava sempre a olhar eles a discutir, sei lá.
1: E depois, isso criou algum transtorno em ti, nos teus irmãos? Como é que foi?
4: Não, tornou a mim mesmo. A mão do irmão, não sei, mas o amor lado tornou um pouco confuso na minha cabeça.
1: Ok. E hoje tentas o máximo na tua relação não repetir o mesmo erro, né?
4: Não percebi.
1: Hoje na tua relação és casado?
4: Nada, eu não sou casado. Sou a relação de uma esposa que vive assim.
1: Ok. Mas e como é que há de ser a tua relação com a tua próxima parceira? Vais também discutir dessa forma?
4: Nada, só por hoje que não foi bom. Eu não posso ter derrubado para meus filhos, para nada do meu mato.
1: Ok. Tá nice, John. Um abraço aí, tá bom?
4: É um bom trabalho aí, mas nessa.
1: Obrigado aí, tchau. Fiquei aqui com o John Quirby.
4: Tá ligadão, preparado mesmo pra amanhã, o final de semana, o vosso programa.
1: Ai, ai, ai, vamos embora, né? Vamos sexta-feira.
4: Embora. Um pouco de falhar, eu gosto desse programa.
1: Ok, nice, obrigado. Hein?
4: Acordar para escutar o programa, não está ganho.
1: Obrigado, obrigado, tá bom.
4: Obrigado, mano. Boa
1: tchau, tchau. Um abraço. Fiquei aqui com John Quirby, né, de Nampula, né? Mas vamos aí para a música, voltamos já já.
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6: 6 horas e 51 minutos.
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2: 7 horas.

Ai, ai, ai. Música animada aqui no teu show da manhã, né? Bom dia aqui a todos que estão aqui ligados ao programa. Dizer a todos que muito bom dia, bom dia, bom dia aí à audiência maravilhosa aqui da Rádio 99 FM. Meu nome é Nelson, né? Já sabem, né? Estamos aqui juntos hoje, nesta manhã de sexta-feira. É muita alegria aí para si. Vamos lá ver aqui como é que está a minha audiência. Dizer aqui que eu não consigo hoje ter com muito contacto convosco. Ai, ai, ai, ai, ai, não sei o que é que está a acontecer aqui com o meu sistema. Eu não consigo trazer aqui para vocês. Hoje é dia quê? Hoje é dia 21 de agosto, né? Hoje é dia 21 de agosto, 21 de agosto. E eu quero trazer o tempo, né? Vamos trazer o tempo para vocês, ok? Vamos trazer o tempo aí para vocês. Hoje. O dia começa e você tem que tomar uma decisão. A decisão que você vai tomar hoje é a decisão que Deus tomaria. Sabe qual é a decisão que Deus tomaria? Deus tomaria a seguinte decisão. Eu vou fazer de tudo para os meus filhos terem paz, terem amor, terem boa vontade. Vou fazer de tudo pela harmonia do meu povo. Mas será que nós queremos paz, harmonia? Ai, ai, ai, ai, ai. Maputo.

0: Mas uma de 28 mil, 17 com o seu aparecimento nublado, ok? Sem previsão de chuva, Xaxai, máxima 29, mínima 18, com céu limpo e tempo quente. Machix, máxima 25, mínima 18, com céu limpo, com precisão de chuva fraca. Inhambane, máxima 26, mínima 19, com céu limpo, com precisão de chuva fraca. Beira, máxima 27, mínima 19, com céu limpo e tempo agradável. Ximuio, máxima 26, mínima 16, com céu aparecimento nublado e tempo ameno. Climano, máxima 30, mínima 20, com céu aparecimento nublado e tempo quente. Teto, máxima 34, mínima 20, com céu limpo e teto, e muito quente. Nampula, máxima 29, mínima 17, com céu aparecimento nublado. Lixinga, máxima 24, mínima 12, com o seu aparecimento nublado e tempo fresco. Pemba, máxima 28 e mínima 21, com o seu aparecimento nublado, com pesado de chuva. Para todos os ouvintes que estão aqui ligados ao programa, muito bom dia. Quero cumprimentar alguns ouvintes que já estão aqui na minha caixa de mensagens, aqui no meu sistema. Quero cumprimentá-los a todos que estão aqui. Eu tenho aqui o Henrique Sérgio, ok? Bom dia aqui. Tenho a Lígia de Eduardo de Nampula, está à procura de uma música, Socorro. Tenho a Zaira também aqui, ligada no programa. Tenho aqui também quem, vamos lá ver quem está aqui, estou ouvindo aqui, que está aqui, que deixou o seu nome. Há pessoas que não deixam o nome aqui. Tenho a Vânia da Liberdade também, tenho o Xande, que também deixou sua mensagem aqui. Marta Daniel de Matundo, bom dia também para si, chamo-me Noé. E tenho também aqui o Afonso Lovane. Tem alguns ouvintes que têm mandado aqui uma mensagem. Tenho aqui também, mando beijos para minha mãe Margarida e o meu pai Bento e toda a minha família e o meu namorado Juma, Abacar. Quem é este ouvinte aqui? Ah, sou a Nilsa Bento. Nilsa Bento de Nampula. Eu tenho muitos ouvintes de Nampula aqui. Nilsa Bento. Nampula é um dos locais em que temos muita audiência aqui, ok? Nilsa Bento, ok. Ela está a mandar beijinhos aí para o seu namorado, Juma. Juma! Nilsa Bento de Nampula. Mas eu tenho aqui uma sequência de músicas para vocês, né? Aí que eles estão aí para o trabalho. Bom dia aí, né? Bom dia aí, vamos embora.
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Bom, muito bom dia a todos. Estou aqui ligado, Solteiro Consciência, desta manhã de sexta-feira, né? Sexta-feira, alegria. É, sexta-feira e alegria, né? Sexta-feira e alegria, ok? Mas pronto, eu quero tocar uma música aqui antes de irmos para o Solteiro Consciência, né? Esta música aqui é para vocês começarem com o dia bem animadas, ok? E dançarem, ok? Vamos curtir essa música. Eu volto já, ok? Rapidamente, né, aqui.

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2: 7 horas e 33 minutos.
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2: 7 horas e 35 minutos.
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6: Exatamente isso, solta a consciência aqui na tua rádio 99 FM. Muito bom dia a todos. Eu gostaria de cumprimentar a audiência que está em todo o país, dizer assim, muito bom dia para vocês que estão aqui comigo desde as 6 da manhã, para aqueles que são acompanhantes do show da manhã, eu muito obrigado. Recebi aqui umas chamadas aqui de alguns ouvintes que me deixaram todos sensibilizados, ok? Todos satisfeitos, e é muito bom isso, quando a gente tem pessoas satisfeitas com o nosso trabalho. Agora, dizer aqui a todos que estão aqui ligados ao programa, que vamos continuar aqui a falar sobre as chaves mágicas, ok? Falar sobre as chaves mágicas, e nós estamos aqui a falar sobre como você vai ter a chave mágica para ter o sucesso. Nós estivemos a falar de um caso do miúdo que andava a roubar leite, ok? Roubava leite, depois foi escalando, roubou leite. E foi escalando, sabe? As pessoas começam do leite do vizinho para depois estar a roubar carros e bancos e assim sucessivamente, até a roubar o Estado, né? Mas pronto, nesse ponto sobre as chaves mágicas, o segredo da felicidade e sucesso, eu pergunto para os pais que estão a ouvir o programa, para as mães que estão a ouvir os programas, se você vê o seu filho a roubar, ok? Você vê desde criança o seu filho está a roubar e você não faz nada, ok? Onde é que vai parar o seu filho? Ou vai parar na cadeia, ou vai ser linchado por alguém, ok? Pela população, depende da zona que estiver. Há populações que são brutais. Ali no norte, aqui também, aqui não precisa ser ir para o norte, aqui em Maputo, aqui no sul, aqui há zonas que a população, quando fica chateada mesmo com o ladrão, havia a fama dos pneus, né? Acho que parou um bocadinho essa fama dos pneus, mas as pessoas carbonizam as pessoas, o ser humano, né? Metem um ladrão num pneu, dentro de um pneu, pegam fogo aquilo e a pessoa morre de uma forma tão cruel, ok? Mas por quê? Porque a responsabilidade está onde? Como é que uma criança já está a nascer e a mãe defende de roubos, ok? Você na sua zona, já que ligaram aqui vários ouvintes a dizer que, olha, eu conheço pessoas, mães que defendem os filhos ladrões, ok? Eu conheço as mães que defendem os filhos ladrões. E aí está o problema da felicidade e do sucesso na vida, ok? o que vai acabar acontecendo? Essa mãe não vê que essa criança vai ser uma criança perdida, sem sucesso, e vai ser uma criança que vai viver nos calabouços, ok? Vamos atender aqui algum ouvinte aqui em linha. Alô, alô, alô, bom dia.
7: Bom dia.
6: Alô, bom dia, com quem tenho prazer de falar? Este ouvinte aqui ligou e desligou, né? Vamos ver se a gente consegue ter aqui algum ouvinte que quer falar sobre essas mães que têm os seus filhos a praticarem atos de ladruagem e elas protegem, ok? E também quero falar aqui dos pais que tenho visto pais, homens e mulheres, tenho visto homens e mulheres a viverem juntos, mas juntos no rancor, no ódio, e não se divorciam. Vivem juntos no rancor e no ódio e não se divorciam, ok? Alegam estar a pensar nos filhos, ai, porque os meus filhos, porque os nossos filhos, mas os filhos crescem a imagem, a semelhança de um clima mental e emocional dominante daquele lar, né? Muito mal. Acabam sendo delinquentes, tornam-se delinquentes, né? Alô, bom dia.
7: Bom dia.
6: Alô, bom dia. Com quem tenho o prazer de falar? Tenho aqui só tum, tum, tum, tum, tum, tum, tum, tum, tum, tum. Caro ouvinte, eu quero saber de si, o seu relacionamento com o seu parceiro em casa é tóxico, cheio de raiva, ódio, rancor? Como é que vai ser os vossos filhos a verem essa história vossa aí? Como é que serão eles? Delinquentes, com problemas mentais, sem performance na escola? Como é que é? E o que é que você me responde aí? Vamos ver aqui, temos aqui o seu João Francisco. Alô, seu João Francisco.
8: Não, aqui fala com o Lobion de João Francisco.
6: Bom dia, senhor Lobion de João Francisco, como está?
8: Eu estou bem, graças a Deus.
6: A comunidade aí de bactérias, como é que estão? Também estão bem?
8: Muito bem, muito bem, bem, bem, bem protegido e lutando cada vez mais para que tenham energia, porque só assim que vamos sobreviver.
6: Então, oh, senhor Olubionte, quando eu lhe perguntar como é que está, tenho de dizer que nós estamos bem.
8: É? Exato, nós estamos bem.
6: As baterias estão a olhar, estão a dizer, ei, mas este João aqui não sabe que nós somos uma gangue aqui, estamos juntos aqui.
8: Mas eu liguei para dizer que temos uma sexta-feira muito top e a rádio está muito bem a bater numa boa.
6: Uhum.
8: E acredito que um pouco de Maputo não estão a entrar muito, mas Zona Norte, de facto, aquilo que menciono, estão mesmo a entrar mesmo. Parece que a rádio fugiu de Maputo e está no Norte.
6: Uhum, uhum.
8: Mas entrando no assunto, é assim, eu conheço famílias que têm defendido muito os seus filhos, até protegem. Eu não sei que tipo de cegueira é que a pessoa lá tem, porque até vê duas, três, quatro pessoas a falarem da mesma coisa. Epa, esse está a roubar, esse está a roubar, esse nos rouba, esse nos maltrata, mas a pessoa diz, ei, meu filho não faz e nunca fez isso. Então é um pouco mais chato. E de facto isso começa do princípio, quando a leite rouba aquilo. Aquele cinco medicais, dois medicais, começa lá em casa, nós deixamos. Ah, isso aqui não é nada, não é? Estava crescendo alguém assim mesmo.
6: João, olha, Bionte, tu pões ali cinco ali na tua mesa, uma moeda, uma 50, 100, de repente desaparece, né? Tu já sabes, alguém está a tirar o dinheiro aqui, deve saber. Mas depois tens medo de acusar a tua mulher, mas, ou o filho, mas tu já sabes, epa, aqui dentro alguém é um rato aqui, não é?
8: Você tem a certeza, porque vocês são cinco aí, você tem a certeza que mas não é este, mas é este, mas essa aqui, você deve dizer, não é, não é, acaba assim.
6: Até tu pregas uma armadilha, né? Dizes aqui, eu vou descobrir quem é que está a roubar aqui em casa, okay? Você prepara uma armadilha aqui, ou já tem câmaras, né? Mas pronto, há muitas formas de você pôr uma armadilha e pronto, você apanha a pessoa. Depois você vai falar com a mãe está capaz de defender, ei, João Olubionte, não, pá, o meu filho não é assim, porque ela gosta muito dele. E você fica com esse problema em casa, né?
8: Pois é.
6: Um abraço aí.
8: Outros.
6: Tchau, tchau. Um abraço. Tchau, tchau.
8: Muito
6: o Lobion de João Francisco. Tchau, tchau. Eu tenho aqui um ouvinte, se chama Olobionte João Francisco. Vocês sabem por que que... Você sabia que você é um ser olobionte? Você é um ser que tem muitos micro-organismos dentro de si. Então, você não está sozinho. Alô, bom dia.
7: Alô, bom dia.
6: Alô, bom dia. Com quem tenho o prazer de falar? Eu tenho aqui muitos tuns. É o terceiro tum ou o quarto tum hoje. Não sei porquê. Tenho muitos tuns aqui que ligam e digam, dizem assim, tum, tum, tum, tum, tum, tum, tum, tum. Vamos lá ver aqui, temos mais um ouvinte aqui em linha. José Muenza, como é que é? Bom dia.
9: Deus, bom dia.
6: Bom dia, tudo bem contigo?
9: Eu estou bem. Sei que sei.
6: Está tudo bem aqui. Então diga lá, seu José. Fala lá sobre... desses dois pontos estamos aqui a falar hoje, sobre as mães que protegem os filhos que estão a roubar, que começaram desde criança a roubar e roubam e são defendidos. Como é que há de ter felicidade essa criança? Como é que essa criança ter alegria se logo no início a mãe já está a proteger os pais? Não, meu filho não rouba.
9: Isso é verdade.
6: Estás a falar muito baixo aí, Zé.
9: Isso é verdade, conheço muita gente.
6: Aí na beira?
9: Os familiares estarem a roubar. Principalmente as mães, né? Têm muito de defender as crianças quando têm de feito coisas erradas. Assim.
6: Ok. E casais que vivem juntos com rancor e ódio e não se divorciam, o que é que têm a dizer? Não estou a ouvir bem aí.
9: Também eu acho que eles ficam juntos por causa das crianças.
6: Sim, mas por que ficam a pôr as crianças a viverem aquele filme? Tu, José, a bater a tua mulher, a lutarem, a gritarem todos os dias. Qual é a ideia?
9: Coisa feia, né?
6: Quem não se tranca no quarto e discutem lá? Ou pega no carro, ou pega, sai e vão falar lá longe. Por que não fazem isso? Um abraço aí, José, ok?
9: Muito obrigado,
6: Um abraço aí para ti, tá bom? Ok. Bom, ficamos aqui com o José Muenza, aqui da Beira. Ele trouxe aqui a sua participação aqui no Show da Manhã. Vamos lá ver se a gente tem um último ouvinte, 7 horas e 46 minutos. Este aqui é o teu Show da Manhã. Vamos atender aqui mais um ouvinte em linha.
10: Alô, Maria.
6: Seu Gaspar, pode baixar o volume aí, por favor. Tem um barulho aí.
10: Bom dia.
6: Bom dia.
10: Sim. Queria contribuir um pouco acerca do filho ladrão, né?
6: Sim.
10: Yeah, na verdade, acontece mesmo nós termos uma criança ladrão em casa. E quando a gente julga ou critica a criança por ser ladrão, nossas esposas a defendem. Mas isso acontece mais quando os filhos não são nossos.
6: Yeah.
10: É mais pior. Quando o filho é da... Tipo, a gente encontrou a criança com a mulher.
6: Exatamente.
10: É mais complicado.
6: Quando és padrasto.
10: Exatamente, quando for padrasto, nesse caso, fica mais complicado, como se estivesse a acusar. Mas quando é o nosso filho mesmo, de fato, as mulheres não ficam tão assim, né? Isso acontece, de fato.
6: Ok. E começa a dizer, já viste, mãe? Esse padrasto não gosta de mim.
10: Exato. E aí fica complicado. Mas quando é o nosso próprio filho, é complicado, mas não é lá tanto, né?
6: Mas, Sérgio Gaspar, há uma coisa agora que chama-se câmaras de filmar, ok? Você pode colocar umas câmaras de filmar, assim, tipo, escondidas, sabe? Eu conheço um casal aqui que era dono de uma grande rede de negócios. Eles confiavam muito no empregado lá em casa, confiavam demais. De repente na carteira deles começaram a roubar $100 a desaparecer. Então no quarto só tem o marido e mulher. Né? De repente o marido está a perguntar, mas mulher, tiraste-me $100 aqui? Ela, não. Depois às vezes era ela que perguntava, mas marido, tiraste-me $100 aqui? Então eles decidiram um dia, quando não estava lá ninguém, chamaram uma equipa sul-africana que tinha câmaras de filmar, okay? Escondidas, aquelas câmaras secretas dos filmes, né? Meteram aquelas câmaras ali e pronto. Eles estão no escritório a trabalhar, de repente deixaram aquilo uma semana a filmar. E o mordomo lá, dono da, que estava lá na casa, confiado de muitos anos, tinha a carteira, tirava sempre. Um dia chamaram a ele e disseram, olha, senhor, está a ver a tua história aqui? Ele ficou tão envergonhado. Portanto, nós hoje já temos como meter câmaras em casa e descobrir qual é a pessoa que anda a roubar, sabias?
10: Agora, quando não, para quem não tem condição dessas câmaras, como é que eu posso usar? As câmaras, pegar o ladrão?
6: As câmaras são baratas, 1.500, está a ver? Está a ver?
10: Mas sim, quando não há condições das câmaras, vamos no tempo no mundo cotidiano.
6: Quando não há câmaras, você usa a estratégia do caçador, você não sabe caçar?
10: Yeah. Por exemplo, eu tenho uma estratégia que o meu pai ensinou-me, né? Quando ficar numa casa em que existe uma criança ladrão, a forma de fazer com que ele deixe de roubar não é bater, é confiar nele. Se eu tinha o dinheiro para guardar, tem que dar o próprio ladrão de casa para guardar, talvez ele não roube. Muito obrigado aí por lá.
6: Um abraço, Gaspar, tá bom? Bom, ficamos aqui com o Gaspar aqui. Bom, são 7 horas e 49 minutos. Vamos aí aos comerciais. Voltamos já.
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2: 7 horas e 49 minutos.
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3: 8 horas.

Bom, esta manhã de sexta-feira, muita música. Quem quiser convidar para dançar, pode me convidar, ok? Eu aceito dançar contigo. Ai. A todos que estão ligados ao programa, muito bom dia. Sexta-feira, muitos sorrisos aí, muitos sorrisos. Essa música também é para você, caro ouvinte. E Alacemedo, és tu.

0: Exatamente, o meu amor és tu e mais de ninguém.
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0: 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Foi primeiro a Iola Semedo, depois foi a Idemásia. Tudo és tu, és tu, és tu, és tu. Ah, lá, lá, lá, lá, lá, lá, lá. Vocês estão a gostar do programa? Estão a gostar do programa? Eu espero

sim, espero que estejam a gostar. Vamos lá ver como é que está o tempo, né? Vamos lá ver como está. Céu nublado aqui para Moçambique, né? Para Maputo. Céu nublado aqui para a cidade de Maputo. Vamos lá ver a previsão do tempo nesta manhã de sexta-feira, dia 21 de agosto. A todos os aniversariantes, um bom dia aí a todos. Olhando aqui para o tempo, previsão para esta sexta-feira, temos Maputo, máxima 28, mínima 17, com o céu procedimento nublado, sem previsão de chuva. Xaxai, máxima 29, mínima 18, com o céu limpo e tempo quente. Maxixe, máxima 25, mínima 18, com o céu limpo, com precisidade de chuva fraca. Cidade de Inhambane, máxima 26, mínima 19, com o céu limpo, com precisidade de chuva fraca. Beira, máxima 27, mínima 19, com o céu limpo e tempo agradável. Chimoio, máxima 26, mínima 16, com o céu procedimento nublado. Em tempo ameno. Quilimane, máxima 30, mínima 20, com o céu parcialmente nublado e tempo quente. Tete, máxima de 34, mínima 20, com o céu limpo e muito quente ali para Pemba, para Tete, aliás. Nampula, com o céu parcialmente nublado, máxima 29, mínima 17, com o céu nublado. Lixinga, máxima 24, mínima 12, céu parcialmente nublado e tempo fresco ali para Lixinga. Pemba, máxima 28, mínima 21, com o céu parcialmente nublado, com pisado de chuva, ok? Caro ouvinte, então eu trago essa informação sobre o tempo aqui para si. São 8 horas e 13 minutos, vamos aí ver como é que está aí o nosso... nossas caixas de mensagem, a nossa caixa de mensagem. Vamos lá ver se temos aqui alguns ouvintes que eu quero cumprimentar aqui. Vamos lá ver quem está aqui. Tem um ouvinte a dizer: caro Nelson, eu estou a pedir a música da Zagaia, Povo no Poder, por favor, estás a negar. Ok. Bom dia, música de Ademásia Mayembe. Ela quer Precisas Partir. Augusta, tu sempre queres essa música, Precisas Partir. Porquê Precisas Partir, meu bem? Precisas Partir. Essa música tu é a tua música do dia, né? A tua música que tens sempre aqui nos pedidos, ok? Vamos lá ver quem mais está aqui. Augusta, né? Ela é Augusta Araújo. Ela está sempre ligada aqui ao programa, Augusta Araújo. E ela é de Pemba, né? Acho que é isso, Augusta Araújo. É de Pemba Araújo, ok. Olhando aqui para a caixa de mensagens, deixa lá olhar ver quem está aqui mais. Ela está em Nampula, aliás, eu disse Pemba, não sei porque que estava a pensar. Se há uma ouvinte em Pemba aí, chamada Augusta. Augusta, eu tenho muitos ouvintes de Nampula, vocês sabem disso? Muitos ouvintes de Nampula, muitos. O Nampula aqui é um incrível, essa audiência aí de Nampula. Vocês são o máximo. Tem aqui a Lígia Eduardo de Nampula. Ela também diz que fez um pedido há muito tempo. Eu quero ver a música da Mulata. Ai, Mulata, tá bom. Ok, vamos tocar a música da Mulata aqui. Do Fresh Low com Levi. E vamos tocar essa música também aqui. Voltamos já, ok?

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1: 8:34.
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4: É exatamente isso, solta a consciência nesta manhã de sexta-feira, né? 21 de agosto de 2026. Para todos que estão aqui ligados ao programa, eu quero dizer o seguinte. O que é que eu quero dizer? Eu quero dizer que nós estamos a falar sobre as chaves mágicas para o sucesso e para a felicidade. Ok? E nas chaves mágicas para o sucesso e a felicidade, estamos aqui a falar do filho que rouba e a mãe defende, ok? O filho que rouba e a mãe defende, que o pai defende. E como é que essa criança vai ter sucesso e felicidade na vida? Expliquem-me lá como é que é possível isso, né? Um filho que rouba e toda a mãe defende. E será que há um caminho para a felicidade aí? Será um caminho para o sucesso dessa criança? Ela começa devagarinho a roubar leite. Eu trouxe a história daqui de uma criança que fazia isso. Agora imagina que uma mãe está sempre a defender. Ai, minha filha, meu filho não rouba. Meu filho é santo. E o filho é o próprio ladrão. É o ladrão que diz e faz de vítima para a mãezinha. Ah, mãezinha. Vocês já viram uma mãe que vai para a cadeia visitar o filho que é assassino? Imagina isso. Um filho assassino que matou famílias. A mãe vai lá com a marmita para ir deixar para a comidinha para o filhinho. Vocês já pensaram nisso? O que você acha disso? O que você acha dessa mulher que pega numa marmitinha e vai oferecer comida ao filho que está numa cadeia de máxima segurança? Porque ele admitiu em tribunal que ele assassinou uma família inteira. Imagina só. Mas assassinou a família com uma faca, assassinou a família com uma arma, assassinou a família com o que for. E a mãe vai lá, meu filhinho, o que é que vocês acham disso? Ok? Como é que há de haver felicidade e sucesso nessa família? Okay? O número já está disponível aqui, é 870009900. Vamos falar aqui neste show da manhã, nesta rúbrica Soltar a Consciência. Solta aí comigo a consciência, por favor. Eu quero falar consigo aqui, caríssimo ouvinte, nesta manhã aqui de sexta-feira. Tenho uma ouvinte que me respondeu aqui assim: bom dia a todos, estou a pedir música de Benito. É porque a mãe lhe ama muito. Pronto, você ama alguém que mata os outros irmãos, né? Você ama alguém que mata os outros e você defende quem mata os outros. Como é que há de haver felicidade nessa família? Outra história que eu trago aqui também, que eu quero falar convosco, é o facto de vocês estarem a discutir em frente dos vossos filhos. Como é que há de haver felicidade e sucesso dessas crianças, ok? Vamos lá ver aqui, que se eu tenho aqui algum ouvinte em linha. Alô, bom dia.
5: Bom dia.
4: Sim, bom dia. Posso baixar o volume, por favor, antes da gente começar a conversar aqui? Por favor.
5: Já está.
4: Com quem tem prazer de falar?
5: Com Titus Banata, de Maputo.
4: Titus quê?
5: Titus Banata, de Maputo.
4: Diga lá, Titus.
5: Eu vivi uma história de um menino que já roubou uma bola do outro menino. E já defenderam. Mas esse filho aí nunca deixou de roubar. E voltou a roubar outra bicicleta do outro menino.
4: Okay.
5: Então a vida dele vai passando roubando já.
4: Ok. Titus Balat. Qual é a zona?
5: Jorge Mitrovski Massacre.
4: E os pais defendem?
5: Defendem sempre.
4: Dizem o quê?
5: Não roubou. Pedido emprestado. É. Sempre defende, mas o puto nunca deixa de roubar. Esse puto já está fazendo história. Monito.
4: Chama-se que é Monito?
5: Já.
4: Mas e qual é o sucesso dessa criança? O que vai acabar acontecendo? O que é que tu achas?
5: Isso aí mesmo, a escola já não estuda.
4: Ok. Fechou. Sim. Então, qual é
5: mas
4: o sucesso?
5: Os pais não sabem.
4: Não sabem também? Ele finge que vai para a escola?
5: Só o pai brinca nas ruas.
4: Mas como é que os pais não veem isso?
5: Não sei também.
4: Ele é tão artista, tão artista, que até mafia os pais.
5: Isso aí já é chefe de mafia.
4: E vocês conhecem ele? Bem mesmo?
5: Conheço.
4: Mas sabes que isso vai acabar mal um dia, né? Vai aparecer alguém, a população um dia vai ficar farto dele, alguém vai fazer com que ele vá parar na cadeia. Há certos bairros até que põem pneu nele, né? Podem pôr pneu, né?
5: Nem 15 anos, nem tem.
4: Não tem?
5: Nem tem, acho que tem 12.
4: Já é o próprio pilantra.
5: Eita,
4: dona. Nice, Bititos. Um abraço aí, tá bom?
5: Abraço a ti. Não esquece de música de Zangar, mané.
4: És tu que estás a mandar mensagem, hein, zangadinho?
5: Yeah.
4: Ai, ai, ai. O Tito que era Azagaia, povo no poder, povo no poder. Deixa eu ver se eu tenho uma música aqui do Azagaia. Qual é que eu tenho aqui? Vamos lá ver aqui. Vamos lá ver se a gente põe essa música aqui do Azagaia. Ok, Azagaia. Tem aqui Azagaia. Os putos gramam muito dessa música do Azagaia. Ok, povo no poder, povo no poder, povo no poder. Vamos ver aqui qual é a música que eu tenho aqui do Azagaia. Vamos lá atender mais um ouvinte aqui. Vamos falar sobre esse assunto. Sobre... E aqueles pais que gritam e enfrentam os seus filhos. Alô, bom dia.
1: Bom dia, Manoel. Como é que está?
4: Bom dia, Sr. Ernesto.
1: Como está, Manoel? Está
4: tudo bem aí consigo?
1: Está tudo ótimo.
4: Então?
1: Eu tenho para falar, sabes, é muito triste esse caso dos jovens que andam a roubar os pais que os defendem. Porque todo o momento que a mãe sabe que o filho é um ladrão, ou faz coisas más e ainda defende, ela está por levar isso para o menino e acaba estragando a ele a pensar que está a ajudar o próprio filho. Mas ela vai dizer, não, filho, não faz isso, no sentido dela talvez puxar a orelha em casa, tentar dizer que não. Se fizesse isso até seria melhor, ainda defende, diz que meu filho não faz isso, quando no fundo ela sabe do filho que fez. Então, aí acaba criando aquele hábito, a pessoa acaba crescendo mal. E a finalidade é essa, que acaba estragando o sucesso do filho, porque a finalidade vai ser essa. Depois de uns anos já não vai ser ladrões de bicicletas ou de bolas, como estava a dar exemplos. Ela vai estar aí a matar algumas famílias. E como é que ela vai se sentir dizer que meu filho, eu que estava a lhe defender todos os dias, agora vou para a prisão de máxima segurança lhe acompanhar comigo?
4: Essa mãe, esse pai tem algum problema sério, né? Deve ser também ladrões, né? Na mente deles também devem estar a roubar alguém, né? Porque não é possível, tudo é defender alguém que está a roubar. E depois pegam vão depois para as cadeias oferecer dar comida. Lutam com a polícia até. Meu filho não, meu irmão. Lutam, querem bater o polícia também.
1: Muito complicado. É o que acontece muito hoje em dia, só que a sociedade, até na minha zona, só que acho que não posso mencionar a zona, é muito comum, porque tem muitos até que vendem algumas substâncias para jovens consumirem.
4: Ah, vive numa zona que tem muita droga?
1: Não tem muita, tem pessoas que vendem, né?
4: Basta teres duas, três bocas ali a faturarem, é o suficiente para estragar uma zona, sabes disso, né?
1: Sim, exato. É um bocado complicado, porque algumas mães também sabem, mas mesmo quando há algumas reuniões, né, algumas estruturas, alguns comandantes ali. As mães até estão ali a falar que tem pessoas a roubarem, tem pessoas a venderem, e sabem que as pessoas mais não entregam as pessoas. É um bocado complicado, então.
4: Mas Ernesto, sabes de uma coisa? Tocando no assunto das mães que defendem os seus filhos, e depois a gente faz a pergunta: como é que esse filho vai ter felicidade e ter sucesso na vida se o caminho dele vai ser o caminho da cadeia? Ok? O caminho que essa mãe está a defender essa criança, está a defender essa criança a pedir para a cadeia, lá na cadeia, nunca mais sair da cadeia, ok? Dependendo do caso, né? Ele começa a roubar leite, começa a roubar pão da tua casa, vizinho, rouba aí galinhas. Daqui a bocado já quer entrar dentro da tua casa, você já dormir. E o Ernesto também, de repente, tem uma arma, lutam ali, tiros, e ele mata vocês. Já imaginaste só a brincadeira dele começar com essa brincadeira de roubar bicicletas e coisas? Ele já virou o próprio ladrão. E o que acontece? Essa criança não tem felicidade, não tem alegria, não tem sucesso. Por quê? Porque dali, ok, ele vai para a cadeia, não é? Então a felicidade dele tá com os dias contados, né? Então a felicidade de um pai que defende um filho ladrão é não trazer sucesso para essa criança, correto?
1: Exatamente.
4: Agora, quando tu vês na tua zona, ok, que ali há bocas que estão a vender e vocês ficam calados, o que é que vai acontecer? O que vai acontecer é que os vossos irmãos, os vossos primos, os vossos amigos vão lá, vão consumir e depois vão roubar.
1: Exatamente.
4: Então, por que a população não se mobiliza e põe em vez de pôr nas redes sociais fofocas de nada? Por que não fofocam coisas de onde estão a vender droga? Vai ver, estamos fofoca. Eba, eu estou a ouvir falar que na casa X vendem. É uma fofoca, deixa ver. Então, por que não há fofocas dessas nas redes sociais? Fofocas de sítios onde vai-se lá comprar as drogas, esses putos ficam agarrados na droga, depois já querem andar a roubar. Saltam os quintais, roubam o capanho aí. São os próprios Walking Dead, né? As múmias que andam pelas casas à procura de alguma coisa para vender, para ir comprar a droga. Daí também estão os ladrões, né?
1: Não percebi.
4: Daí também nascem os ladrões. Um viciozinho, fumou uma passinha. De repente...
1: Porque para sustentar o próprio vício, eles não têm um trabalho, a maior parte. Acabam roubando para poder sustentar o tal vício.
4: Exatamente. Então, vira um pequeno ladrãozinho, os teus primos, sobrinhos, vizinhos estão aí, estão a ver que ali é o sítio onde se vende as coisas, arranjam um 500, um 1000, começam a comprar as coisas, depois pronto, começam a roubar em casa, depois começam a roubar no vizinho, de repente apanham um vizinho que é mau, que apanha o gajo, dá-lhe porrada, vai para no hospital, né? Não é isso? E depois outros pegam, metem na polícia, prendem a pessoa, deixam na cadeia, deixam na esquadra. Essa criança acabou, o futuro dessa criança, né? Fica muito limitado. Ernesto, obrigado aí para ti, também um bom dia.
1: Obrigado,
4: Manuel. Igualmente. Ok. Hoje estamos aqui a falar sobre o roubo, roubar, deixar a criança roubar. Estamos a falar das chaves mestras mágicas, chaves mestras para a felicidade e para o sucesso. Como é que você cria dentro da sua casa um pequeno ladrãozinho, ok? E você defende o pequeno ladrãozinho. E como é que ele vai ter sucesso na vida? Eu quero que vocês me expliquem. Como é que é possível alguém que protege o filho do roubo, da malandragem, e quer que essa criança tenha sucesso na vida? Como é que é possível? Vai rezar só. Dizer: Deus, por favor, ajuda essa criança. Ou você vai ter que educar essa criança, explicar o que é o bem, o que é o mal. Nos Chaves Mágicas, hoje estamos a tocar nesse ponto aqui, nesta sexta-feira, dia 21 de agosto de 2026, ok? Vou atender mais um ouvinte aqui, só para a gente fechar este tema aqui. Vamos ver se temos aqui algum ouvinte que quer falar comigo sobre este assunto aqui. Olhando aqui para a minha central telefónica, vamos ver se alguém mais quer comentar este assunto. Que afeta muitas famílias, né? Você não tem uma família em casa de um filho drogado que rouba? Não tem na sua família um caso assim? Eu acho que tem, sim. Eu acho que todos nós temos uma família, alguém na família que... Vocês sabem de uma coisa. às vezes o ladrãozinho, ele precisa de alguns incentivos vossos, das pessoas para ajudarem, né? Mas deixa-me aqui atender este ouvinte aqui. Alô, bom dia. Alô, bom dia. Olha, não estou a ouvir nada, não estou a ouvir bem.
6: Bom dia, bom dia, bom dia.
4: Sim, bom dia, tudo bem?
6: Tudo bem, saúde.
4: Está tudo bem aqui. Diga lá, então.
6: Yeah. Eu sou entre Ángel de Nambula, tem uma coisa que está a tocar aí no rádio, um pouco, para, então acho que é para. O rádio do estado disponível, então, né?
4: Agora está a fazer isso?
6: Sim, tudo é bom. Uma pessoa do tipo escuta, está a tocar, está a parar, então isso aí, opa.
4: Agora mesmo, houve um problema há pouco tempo, agora já não está a fazer.
6: Quando eu ponho tipo no rádio, assim, está a tocar, está a parar, então assim como eu estou dizendo, acho que essa coisa foi resultado.
4: Tá bom, vamos ver isso, tá bom?
6: Ok, tá bom.
4: Houve uma oscilação aí na escada do sinal aí para as províncias, mas acho que está resolvido, né? Não sei, acho que está resolvido. Eu estou a ouvir bem aqui.

0: Bom, vamos daqui ver se temos aqui algum ouvinte em linha para a gente fechar esse assunto de soltar a consciência. Cara, ouvinte, toma uma decisão hoje. Sabe qual é a decisão que você vai tomar hoje? A decisão que você vai tomar hoje vamos atender aqui mais um ouvinte. Alô, bom dia. A decisão que o ouvinte vai tocar hoje, tomar uma decisão hoje é a seguinte, ok? A decisão que o ouvinte vai tomar hoje sobre este assunto que eu trouxe aqui sobre para fecharmos aqui o Saltar a Consciência desta sexta-feira, dia 21 de agosto de 2026, eu quero dizer o seguinte, para a situação de você ter alguém em casa que está a roubar e começou desde criancinha mesmo a roubar, essa escolha dessa criança vai levar para a cadeia, vai levar para a prisão. Essa criança vai ficar presa pela sua escolha. A sua escolha vai fazer ele para a prisão. É uma decisão ilógica roubar uma garrafa, né? E de leite, por exemplo, que induz o medo. Então, ele tem esperança, o ladrão, de que a polícia nunca vai lhe apanhar, né? E que não vai perceber desse ato. Mas ele vai acabar indo para a prisão. Então, sempre que tomar uma decisão, lembre-se do poder que você tem. E esse poder faz com que você saiba escolher o bem e o mal. Você tem uma forma de pensar e saber se você está a fazer bem ou se está a fazer mal na sua decisão de roubar, de levar algo de alguém, ok? Então, depois não diga que Deus está-me a castigar. Não, Deus não está-lhe a castigar. Você rouba, depois diz que não, culpa Deus, que Deus está-lhe a castigar. Não, não diga isso, não faça isso, ok? Vou atender aqui uma ouvinte que é a Mina, que está-me a ligar aqui. Deixa ela ver o que é que ela quer falar comigo aqui, para a gente fechar esse assunto aqui de uma vez sobre, afinal de contas, vamos lá ver aqui o que é que a Mina quer aqui, a Mina Maria. Vamos lá atender, vamos lá falar com ela. E fechamos esse assunto, né? Vamos fechar aí, vamos para a música. Hoje temos muita música, sexta-feira. Eu quero também dizer o seguinte: o Espírito da Verdade leva-nos a todas as verdades. Diz-nos, Deus guia-me para ter uma orientação correta, ok? Então tome uma decisão, seja decisivo, tenha objetivos na vida e não um objetivo de estar a roubar as outras pessoas, ok? E há uma inteligência em nós que rege todos os órgãos vitais. Você sabia disso? Você sabia que há uma inteligência em nós que controla se a gente acorda, se a gente dorme, o nosso, que cura um corte no dedo, que faz-nos acordar às 3 da manhã, às 4 da manhã, às 5 da manhã, sem relógio, ok? E essa inteligência, ela também rege todos os órgãos vitais, a respiração e assim por diante, ok? E procurar e confortar, não nos castigar. Então, para aqueles pais que dão a ver os seus filhos a começarem nesse caminho do roubo, ok? Dos pequenos roubos lá em casa, eu quero dizer o seguinte, atenção a isso, atenção que isso vai levar essa criança para a prisão, e na prisão não há felicidade, na prisão não há alegria, ok? Na prisão é um dos sítios que o ser humano não foi feito para ficar preso. Você acha que uma criança nasceu para ficar presa? Essa criança fica estragada para o resto da vida, ok? Então, não diga que o Deus castigou-me. Ah, não, o juiz é que foi mau. Não, o juiz não foi mau. O juiz não castiga. Ele vai para a lei. Diz, olha, se você rouba pato, a condenação é essa. Se você rouba dinheiro, a condenação é essa. Se você rouba carro, a condenação é essa, ok? Então, não diga que quem está-lhe a castigar por se roubar é Deus, ou porque é o juiz, é porque é a polícia, ou que está a prender o seu filho, é que a sociedade não gosta do seu filho, nada disso, ok? Então presta bem atenção, tome decisões, se é pai, tome decisões que façam com que você tenha uma vida feliz e de sucesso para si e para os seus filhos. Bom, um abraço aí para todos, ok? Fechamos aqui o nosso Soltero Consciência desta sexta-feira. Sexta-feira, alegria! Eu vou aí deixar uma música para um ouvinte que pediu aí, ok? Era aquela música do Azagaia. Um abraço aí para vocês, tchau, tchau.
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São 9 horas e 10 minutos aqui nesta sexta-feira, dia 21 de agosto de 2026. O meu nome é Nelson e vou trazer aqui o mais rápido para vocês aqui. Vou trazer aqui como é que está a situação do tempo, né? Para as nossas cidades. Previsão do tempo, que sexta-feira. Alegria, quem está feliz como eu, que daqui a bocado eu vou para o fim de semana às 10 da manhã, vou para o fim de semana, ok? Vou-vos deixar aqui. Agora, a previsão do tempo, Maputo, máxima 28, mínima 17, com o céu parcialmente nublado, sem previsão de chuva. Cidade de Xaxai, máxima 29, mínima 18, com o céu limpo e tempo quente. Machixe, máxima 25, mínima 18, com o céu limpo, com pesado de chuva fraca. Inhambane, máxima 26, mínima 19, com o céu limpo, com pesado de chuva fraca. Beira, máxima 27, mínima 19, com o céu limpo e tempo agradável. Chimoio, máxima de 26, mínima 16, com o céu parcialmente nublado e tempo ameno. Climano, máxima de 30, mínima 20, com o céu parcialmente nublado. Nampula, Tete, máxima de 34, mínima 20, com o céu limpo e quente, muito quente. Tete, Nampula, máxima de 29, mínima 16, com o céu parcialmente nublado. Lixinga, máxima de 24, mínima 12, com o céu parcialmente nublado e tempo fresco. Pemba, máxima de 28, mínima 21, com o céu parcialmente nublado, com precisidade de chuva fraca. Cara, ouvindo isto aqui, é a previsão de tempo aqui para vocês. Não saem daqui, daqui a bocado eu vou trazer aqui para vocês, sabem? Vou trazer aqui aquilo que é a nossa informação sobre, afinal de contas, aqui na rubrica de saúde e bem-estar, eu vou trazer aqui para vocês, sabem o quê? Eu vou trazer o que é preferível você saber hoje, ok? Vamos fazer o que você quer ler hoje, ok? O que esse fim de semana você vai aprender hoje, ok? Como é que funciona o seu corpo, ok? Vamos falar sobre isso daqui a bocado, ok? Vamos falar sobre isso daqui a bocado. Mas, entretanto, como é fim de semana, eu vou pôr umas músicas de fim de semana, ok? Eu vou pôr uma música de fim de semana aqui para vocês, ok? Esta música é de fim de semana aqui com o DJ Nelson, ok? O DJ Nelson. Eu sou DJ.

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2: 9 horas e 22 minutos.
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2: 9 horas e 45 minutos.
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2: 12 horas e 18 minutos.
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